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4: Um delegado e um investigador da Polícia Civil do Amazonas foram presos em Manaus numa operação que apura o roubo de R$800 mil e 30 quilos de ouro em Roraima. John Alan Cunha Castilho e Diego Gabriel Rodrigues de Araújo são investigados por suposta participação em uma falsa abordagem policial durante uma negociação de ouro em Boa Vista. A operação também prendeu um influenciador em Santa Catarina e outro policial em Roraima. 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
10: Manaus vai ganhar um novo centro especializado no atendimento a pessoas com autismo. O governador Roberto Cidade lançou nesta quarta-feira, dia 26, o edital para a construção da unidade, que será instalada na área do antigo Hospital Eduardo Ribeiro. O projeto prevê cerca de 8.000 metros quadrados e até 2.500 atendimentos por dia, com terapias, reabilitação, atendimento clínico e apoio às famílias. O investimento estimado é de mais de R$ 70 milhões. 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
6: Davi Almeida contestou pesquisas eleitorais divulgadas nos últimos dias e disse acreditar que estará no segundo turno da disputa pelo governo do Amazonas. O candidato afirmou que sua equipe realizou um levantamento próprio com 16.800 entrevistas em Manaus e que nesses dados internos ele aparece na liderança. Davi também questionou o tamanho das amostras de algumas pesquisas publicadas e disse que pretende ampliar a campanha pelo interior do estado. Eu sou Kenneth Sampaio e mais informações você confere no 18horas.com.br e no programa 18 horas de segunda a sexta-feira a partir das 6 da tarde aqui na Mix.
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0: no ar a Voz do Brasil. As notícias do governo federal que movimentaram o país no dia de hoje.
1: Olá, boa noite.
2: Boa noite para você que nos acompanha em todo o país.
1: Quarta-feira, 26 de agosto de 2026.
2: Vamos aos destaques do dia.
1: Defesa de crianças, adolescentes e mulheres no ambiente digital.
2: Discord é acionado na justiça por falhas na proteção de menores.
1: Ação civil pública foi apresentada pela Advocacia Geral da União. Graziele Bezerra.
3: A ação civil pública cobra que a plataforma Discord adote medidas efetivas para a proteção de crianças, adolescentes e mulheres no ambiente digital.
2: O combate a crimes cibernéticos e as ameaças no ambiente digital contam com o apoio do CyberLab, Laboratório de Operações Cibernéticas.
1: Quem conversou com a gente sobre o assunto foi o coordenador, delegado Alessandro Barreto.
4: O CyberLab está ajudando as polícias estaduais a identificar a pessoa se achava acima de qualquer suspeita e se escondia por detrás de conexões de internet.
2: Atenção, diretores e professores de escolas públicas.
1: Está na hora de escolher os livros didáticos que serão utilizados em sala de aula a partir do ano que vem. Thaís de Araújo.
5: A seleção deve ser feita com a participação da equipe escolar, levando em consideração a proposta pedagógica, as características e as necessidades da comunidade.
2: Hoje, na apresentação da Voz do Brasil, eu, Luciana Vasconcelos e Luciano Seixas.
1: E acompanhe a gente ao vivo, acesse radiogov.ebc.com.br ou o canal Gov na sua TV aberta.
2: A arrecadação do governo federal chegou a 289 bilhões e 300 milhões de reais no mês de julho.
1: Um aumento de quase 9% em relação a julho de 2025.
2: O mês foi marcado pelo desempenho favorável de setores como indústria, serviços e arrecadação de impostos.
6: Na comparação com julho do ano passado, o resultado representa crescimento real de quase 9%, já descontada a inflação. Entre os fatores que contribuíram para o resultado estão o aumento da arrecadação da Previdência Social e o crescimento das receitas com PIS e COFINS associado ao aumento das vendas. Destaca Claudemir Malaquias, chefe do Centro de Estudos Tributários e Aduaneiros da Receita Federal.
7: Os fatores que contribuíram para o resultado do mês de julho, na comparação com o mesmo período do ano passado, foram os seguintes: o desempenho da indústria, um crescimento de 1,05%. A venda de bens, um crescimento de 4,93%. A venda de serviços, um crescimento de 2%. A massa salarial teve um crescimento nominal de 10,19% em relação ao ano passado. E o valor em dólar das importações, um crescimento de 12,16%.
6: O desempenho também é positivo no acumulado do ano. De janeiro a julho, a arrecadação chegou a 1 trilhão 876 bilhões de reais. Em valores corrigidos pela inflação, o crescimento foi de quase 7% em relação ao mesmo período de 2025. Reportagem Pablo Mundim.
1: O Índice Nacional de Preços ao Consumidor Amplo 15, o IPCA 15, considerado uma prévia da inflação oficial do país, ficou em menos 0,4% no mês de agosto.
2: Contribuíram para o resultado os setores de habitação, com queda de 1,41% nos preços, transportes com redução de menos 1% e alimentos e bebidas com queda de 0,57%.
1: No setor habitação, o destaque foi para a redução no valor da conta de luz. E nos transportes, a queda no preço da gasolina.
2: Já no setor de alimentos e bebidas, os destaques ficaram por conta do tomate, batata inglesa, cenoura e café moído, que ficaram mais baratos no período.
1: Crianças e adolescentes estão no centro de uma ação civil pública contra a plataforma de comunicação Discord.
2: O motivo são possíveis falhas na proteção desse público, que teriam resultado em crimes e situações de violência.
1: A ação prevê obrigações para que a empresa aprimore mecanismos de prevenção e proteção.
3: A ação civil pública cobra que a plataforma Discord adote medidas efetivas para a proteção de crianças, adolescentes e mulheres no ambiente digital. Voltada inicialmente para as comunidades de games, hoje a ferramenta é usada por públicos variados e permite o compartilhamento de textos, arquivos de voz e vídeo e transmissões de modo público ou privado. Porém, segundo o governo, tem apresentado falhas na segurança e mecanismos de proteção a menores, como explica o advogado-geral da União, Jorge Messias.
8: Não há, por parte da plataforma, a adoção de requisitos mínimos estabelecidos na legislação brasileira, em especial no ECA digital, e a ausência dessa rede de proteção tem levado a situações de ordem absolutamente criminal, envolvendo crianças, adolescentes, mulheres e animais. Tentamos, por 2 semanas, construir um termo de ajustamento de conduta. A empresa, num primeiro momento, demonstrou o interesse de assumir compromissos significativos com o Estado brasileiro, mas, infelizmente, recusou a assinatura do termo no último momento.
3: O fato mais grave e recente envolvendo a plataforma foi a morte de uma adolescente de 13 anos no Mato Grosso do Sul, que tirou a própria vida durante uma transmissão ao vivo pelo Discord. O secretário nacional de Direitos Digitais, Vitor Fernandes, diz que a plataforma demorou a agir, mesmo quando foi notificada.
9: Essa live durou mais de 2 horas, ela começa por volta de 2h20 da manhã, 4h15 da manhã, já completando quase 2 horas, servidor foi derrubado. As contas dos investigados envolvidos só foram banidas da plataforma 24 horas do ocorrido.
3: O ministro da Justiça e Segurança Pública, Wellington César Lima e Silva, lembrou que as plataformas digitais devem se adequar ao país.
10: É uma resposta que busca fazer valer que qualquer plataforma nacional ou estrangeira não venha a descuidar dos limites impostos pela lei.
3: A ação pede que a plataforma reforce os mecanismos de controle parental, amplie a cooperação com autoridades brasileiras e implante sistemas que identifiquem situações de riscos para menores. É exigida ainda a criação de mecanismos específicos de detecção e moderação de conteúdos com práticas de maus tratos, violência, mutilação e crueldade contra animais. A plataforma tem até 15 dias para se adequar, sob pena diária de R$500 mil. Também é pedida a condenação da empresa em R$500 milhões por dano moral coletivo, valor que poderá ser revertido ao Fundo de Defesa de Direitos Difusos. Reportagem Graziele Bezerra.
2: Crianças e adolescentes devem ser orientados sobre os riscos existentes na internet e estimulados a conversar com adultos de confiança sempre que sentirem desconfortáveis durante interações online.
1: Caso alguém solicite sigilo sobre conversas, fotos ou qualquer outro conteúdo, o fato deve ser comunicado imediatamente aos pais ou responsáveis.
2: São orientações do delegado Alessandro Barreto, coordenador do CyberLab, o laboratório de operações cibernéticas ligado ao Ministério da Justiça e Segurança Pública.
1: Em entrevista à Voz do Brasil, o delegado falou comigo e com a Mariana Jungmann sobre a atuação do CyberLab no combate a crimes cibernéticos e ameaças no ambiente digital. Vamos ouvir.
11: Delegado Alessandro Barreto, bem-vindo à Voz do Brasil, um prazer ter o senhor conosco aqui. Vamos falar então sobre o CyberLab, o trabalho de inteligência que ficou concentrado nele a partir da sua criação. Explica para o nosso ouvinte que trabalho é esse.
12: Bom, bom estar aqui com vocês, obrigado pelo convite. Bom, o que que o CyberLab faz? O CyberLab é uma unidade da Secretaria Nacional de Segurança Pública, e ele é um laboratório de operações cibernéticas. A pessoa acha que é até um super laboratório, estilo Matrix, mas não, nós temos lá policiais capacitados, a grande parte do time são de meninas cybergirls, então assim, são as meninas que fazem um trabalho espetacular nessa área, e essa unidade ela apoia as polícias estaduais trazendo informação qualificada para ajudar em diversos contextos, como por exemplo no enfrentamento a fraudes eletrônicas, em ameaças contra escolas. Então se tem esse trabalho qualificado que ajuda certamente a salvar vidas e a evitar tragédias.
1: Quais são os crimes mais identificados pelo laboratório e nesse contexto o que é que tem chamado mais atenção?
12: Bom, o que que a gente tem visto aí nos últimos anos e principalmente pós pandemia? A migração do crime do espaço físico para o espaço virtual. Então a gente tem visto um aumento considerável de crimes, principalmente envolvendo fraudes e golpes online, como invasão de conta de WhatsApp, de redes sociais, falsa central. A gente tem visto isso muito. Nós temos visto também vários problemas, principalmente o extremismo digital, crimes de ódio. Eu fico indignado como policial e principalmente como cidadão. Muita misoginia, um ódio contra mulheres e meninas que dá nojo, que dá asco dessas pessoas. Então a gente tem visto muito esse contexto também, e de maneira geral a gente tem visto o crime migrar da rua para a internet. E nesse contexto o CyberLab está ajudando as polícias estaduais a identificar pessoas que se achavam, a pessoa se achava acima de qualquer suspeita e se escondia por detrás de conexões de internet.
11: Bom, o senhor mencionou crimes como fraudes, né, estelionatos e tal. Esses a gente já imagina quem são as pessoas por trás, são os bandidos comuns, vamos dizer assim. Mas o senhor mencionou também crimes de ódio, crimes de misoginia. Quem são as pessoas por trás desses crimes e qual é o perfil dos criminosos e das vítimas, delegado?
12: Isso, bom, o perfil das vítimas, boa parte, principalmente relacionada a crimes de ódio, a gente encontra de mulheres, meninas, entendeu? Às vezes até meninas novas, adolescentes. E o criminoso, o que que a gente tem visto antigamente, que eu falo, há pouquíssimos anos, porque muda muito rápido na internet, a gente via maiores aliciando menores para cometer delitos. Hoje a gente já está vendo menores aliciando menores para cometer delitos. Quando se fala de internet, de uma maneira geral, quando vai se tratar de vítimas de fraudes, antes falava que o pessoal idoso, pessoal com a idade um pouco mais avançada, estava mais suscetível para isso. Hoje é todo mundo ele pode ser vítima de um golpe. Crimes de ódio, a gente tem visto muitos adolescentes, até crianças com 11, 12 anos fazendo parte de grupos. Isso tem chamado muita atenção, que nós precisamos reforçar o trabalho para identificar ainda mais rápido, e principalmente aqueles que estão por trás do processo de radicalização dos menores.
11: Sim, porque uma criança de 11 anos, ela não chega ao ponto de praticar um crime de ódio na internet sozinha, eu suponho, né?
12: A gente tem visto pessoas desvirtuar redes e serviços que são utilizados. Então, assim, qual é o nosso papel? Identificar essas pessoas. Então, elas utilizam mídias sociais de uma maneira geral, utilizam plataforma para encontrar esses garotos e radicalizar. Então, nosso papel é antecipar cada vez mais, identificar esses grupos e evitar que crianças de 11 anos sejam atraídas para um caminho terrível como esse.
1: A partir do monitoramento, o CyberLab dá um alerta e colabora para o desencadeamento de operações importantes de combate ao crime nesses ambientes digitais. Quais são as operações dessas que contaram com a colaboração do laboratório? Que operações o senhor destacaria, por exemplo?
12: Tem algumas, principalmente a proteção de crianças e adolescentes. Eu vejo pessoas falando, salvamos tantas vidas. Para mim é impossível mensurar isso. Eu só tenho certeza que tragédias foram evitadas, meninas que estavam sendo abusadas online foram libertadas. Aí essas operações, elas nos orgulham muito em fazer parte de um time e a gente trazer ter resultados como estamos salvando vidas. Isso é muito gratificante para mim.
11: Delegado, o senhor mencionou, né, que é um trabalho conjunto com as polícias civis dos estados. Se alguém quiser fazer um alerta para o CyberLab, fazer uma denúncia, como é que essa pessoa pode proceder? De repente, um pai, uma mãe que identificou ali com seus filhos uma situação desse tipo. Enfim, pessoas que queiram fazer algum tipo de alerta para o CyberLab, como é que pode proceder?
12: Eu recomendo que procurem no teu estado canais de denúncia online, é a própria delegacia mais próxima, que quando chegar a informação qualificada, a gente está conversando com as polícias e consegue desencadear essas grandes operações. E um ponto relevante que você falou é o pai e a mãe. O que a gente tem visto? O pai e a mãe deixa o filho passar 10, 12, 15 horas na internet, não acompanha, e a internet tem muita gente má por trás das conexões. E a criança, o adolescente, ela dá sinais. O pai e a mãe, eles conseguem entender e trazer essas informações para a polícia. Então, quanto mais informação, quanto mais dado chegar, mais pessoas vão ser identificadas e vão ser responsabilizadas. Até porque tem-se aquela impressão que a internet é algo que você fez algo lá e fica impune, não vai ocorrer nada. Muito pelo contrário. As polícias estão cada vez mais preparadas para identificar essas pessoas e responsabilizá-las.
1: Muito bem, nós conversamos com o delegado Alessandro Barreto, coordenador do Laboratório de Operações Cibernéticas, CyberLab. Muito obrigado, delegado, pela entrevista à Voz do Brasil.
12: Eu que agradeço.
2: O Ministério das Relações Exteriores emitiu nota de pesar pelas vítimas dos deslizamentos e inundações que atingiram o Nepal e o Tibete após o terremoto desta quarta-feira.
1: Equipes de resgate continuam as buscas por sobreviventes.
2: Até o momento, não há registros de brasileiros entre as vítimas.
1: A Embaixada do Brasil em Katmandu, no Nepal, e em Pequim, acompanham com atenção os desdobramentos da situação.
2: Em caso de assistência consular, o telefone do plantão geral do Itamaraty é 61, código de Brasília, 98260-0610.
1: Está aberto o período de escolha dos livros do Programa Nacional do Livro e do Material Didático, o PNLD, que serão usados por alunos do primeiro ao quinto ano do ensino fundamental no período de 2027 a 2030.
2: O prazo vai até 8 de setembro e a seleção deve ser feita de forma coletiva por professores e gestores. Confira na reportagem.
13: O período de seleção dos livros didáticos que serão utilizados por estudantes e professores do primeiro ao quinto ano do ensino fundamental já está aberto. As escolas públicas têm até 8 de setembro para selecionar os materiais que serão utilizados no triênio 2027-2030. A seleção deve ser feita com a participação da equipe escolar, levando em consideração a proposta pedagógica, as características e as necessidades da comunidade. O programa conta com 3 categorias, como explica a coordenadora-geral de materiais didáticos da Secretaria de Educação Básica do Ministério da Educação, Jaqueline dos Santos Melo.
14: Na categoria 1, as obras são voltadas para estudantes e professores do primeiro e do segundo ano, com foco na alfabetização. Na categoria 2, as obras são voltadas para o terceiro, quarto e quinto ano, com foco no desenvolvimento do letramento e da escrita. Nesse ano, nós temos novidades como o livro regionalizado de história e geografia, a obra de produção de texto e livros voltados para educação digital e midiática. A categoria 3, ela é optativa para as redes e a seleção dela é para obras de língua espanhola e língua inglesa.
13: Antes de registrar a decisão, professores e gestores devem consultar o Guia Digital do Programa Nacional do Livro e do Material Didático, PNLD, que reúne informações sobre as obras aprovadas, como resenhas, metodologias, organização dos conteúdos e orientações para a escolha. Depois, a seleção precisa ser formalizada em ata e registrada no sistema PNLD Gestão, com acesso pela conta gov.br. O preenchimento da ata sozinho não conclui o processo. Após o registro, a ata e o comprovante de escolha devem ficar disponíveis em local visível na escola. Em caso de dúvidas ou problemas no acesso, as escolas podem entrar em contato com o FNDE pelo e-mail livrodidático@fnde.gov.br. Reportagem Thaís de Araújo.
1: Instituições públicas do ensino superior e tecnológico que adotam práticas de prevenção e enfrentamento à violência de gênero vão ser reconhecidas com o selo de ambiente acadêmico seguro.
2: A iniciativa do Ministério da Educação vai conceder o título nas categorias ouro, prata e bronze.
1: Podem aderir ao programa instituições federais que atendam aos requisitos do MEC.
2: A diretora de desenvolvimento acadêmico da Secretaria de Educação Superior do Ministério, Lúcia Pelanda, fala sobre a iniciativa.
15: As mulheres já são maioria no ensino superior, então é muito importante criar ambientes cada vez mais seguros e livres de violência. Nesse sentido, o selo é um estímulo para que cada vez mais instituições se juntem a esse movimento de ter instituições verdadeiramente livres de violência.
1: Para mais informações, acesse gov.br/mec.
2: estamos no mês da gestante. Nós já falamos aqui sobre a importância de cuidados com a saúde, como tomar vacinas e fazer o pré-natal direitinho para cuidar da mãe e do bebê.
1: Hoje nós vamos falar dos direitos assegurados por lei às gestantes.
2: Estabilidade no emprego, atendimento médico gratuito pelo SUS, prioridade em filas e serviços, e intervalo para a amamentação, além da licença maternidade.
1: Está tudo explicado na reportagem de Luciana Colares de Holanda, que ouviremos agora.
16: Maria Selma Pereira é empregada doméstica em Brasília. Grávida de 8 meses, ela espera a bebê para setembro. E junto com a chegada da filha, vem a licença maternidade de 4 meses, garantida pela carteira assinada. Um direito que Selma não teve nas outras 4 gestações, quando trabalhou na informalidade.
17: Vai ser bem melhor, porque vou acordar, cuidar da neném, né? Ficar os 4 meses em casa. Agora, por carteira assinada, tá bem melhor agora, porque aí quando você ganhar o bebê, você vai receber, né?
16: No Brasil, as gestantes têm direitos fundamentais garantidos por lei, que se estendem até alguns meses após o nascimento da criança. É proibida a dispensa arbitrária ou sem justa causa da empregada gestante, por exemplo, desde a confirmação da gravidez até 5 meses após o parto. Por meio da licença maternidade, fica garantido o afastamento remunerado de 120 dias para trabalhadoras formais, empregadas domésticas e seguradas do INSS. Elas também têm acesso ao salário maternidade, benefício previdenciário que substitui a renda durante esse período, como explica Márcio Lima, coordenador do Programa de Educação Previdenciária do INSS.
18: O valor pago por este benefício vai variar do salário mínimo, que é R$ 1.621 atualmente, até o teto do INSS, que vai estar no valor de R$ 8.475,55, a depender da categoria da trabalhadora.
16: Entre as garantias previstas na legislação brasileira para gestantes e mães, também está previsto o direito à liberação do trabalho para realizar consultas médicas e exames. E elas podem ser transferidas temporariamente de função quando a saúde exigir. Os direitos podem ser acessados pelo telefone ou pela internet, de acordo com Márcio Lima, do INSS.
18: Os direitos são acessados através da central telefônica 135, que funciona de segunda-feira a sábado, das 7 da manhã até as 22 horas no horário de Brasília, sendo que recebe ligação gratuita ou ainda através do aplicativo Meu INSS.
16: Além dos direitos trabalhistas, as gestantes contam com atendimento prioritário e acompanhante no parto pelo SUS. Após o retorno ao trabalho, a mãe tem direito a 2 intervalos diários de 30 minutos para a amamentação até o bebê completar 6 meses. Reportagem Luciana Colares de Holanda.
2: Essas foram as notícias do Governo Federal.
1: Uma realização da Secretaria de Comunicação Social da Presidência da República.
2: Com produção da empresa Brasil de Comunicação.
1: Fique agora com o Minuto do TCU. Em seguida, as notícias do Poder Judiciário e do Congresso Nacional. Boa noite.
2: Boa noite para você e até amanhã.
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4: 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Você vai ouvir agora notícias do Poder Judiciário.
21: Supremo julga a ação sobre o poder de requisição do Ministério Público da União a órgãos da administração pública.
22: Para o STJ, acesso a sistema com dados contábeis não dispensa dever de prestação de contas de bens em condomínio.
21: Justiça determina que o governo federal e o estado de Sergipe implantem serviço especializado em doenças raras.
22: Boa noite, eu sou Arthur Filho.
21: E eu sou Walter Lima.
22: Supremo Tribunal Federal julga ação sobre o poder de requisição do Ministério Público da União a órgãos da administração pública.
21: O julgamento busca definir até onde vai essa prerrogativa do Ministério Público da União e em quais situações ela pode ser exercida, delimitando se a administração pública é obrigada a atender integralmente ao pedido ou se pode recusá-lo.
22: Administrador de bens em condomínio, ou seja, em copropriedade, deve prestar contas ao outro condômino, mesmo que dados contábeis estejam disponíveis em sistema eletrônico.
21: Essa decisão é do Superior Tribunal de Justiça, o STJ. Fátima Uchoa.
23: Um irmão ajuizou ação contra o outro pedindo a prestação de contas da administração dos imóveis de propriedade comum. A Justiça de Mato Grosso decidiu que o administrador tem o dever de apresentar as contas e a terceira turma do STJ manteve esse entendimento. Segundo a relatora ministra Nancy Andrighi, o interesse de agir pressupõe a existência de controvérsia sobre a prestação das contas e, nesse caso, mesmo havendo sistema que permita o compartilhamento de informações, o administrador deve apresentar as contas de forma especificada e completa.
22: TST manteve condenação em caso de caseiro baleado durante assalto.
21: Empregador terá de pagar indenização por danos morais e materiais. Mila Amaral.
24: Um caseiro levou 3 tiros durante um assalto na fazenda onde ele trabalhava e morava em Cruz Alta, no interior do Rio Grande do Sul. Ele ficou com sequelas e capacidade de trabalho reduzida. O trabalhador entrou na justiça e contou que não foi a primeira vez que a fazenda foi assaltada. E a justiça deu razão a ele. O Tribunal Regional do Trabalho condenou o proprietário a pagar R$30 mil por danos morais e R$70 mil por danos materiais. A fazenda recorreu, dizendo que a culpa era de terceiros, mas a primeira turma do TST manteve a condenação e destacou que o dono sabia dos assaltos anteriores e mesmo assim não tomou nenhuma providência para aumentar a segurança dos trabalhadores. A decisão foi unânime.
22: Justiça Federal determina que União e o Estado de Sergipe implantem serviço de atenção especializada em doenças raras.
21: Decisão atende a pedidos do Ministério Público Federal em ação. Sabrine Menezes.
25: De acordo com o inquérito civil instaurado pelo MPF, Sergipe possui cerca de 120 mil pessoas acometidas por doenças raras. Dessas, aproximadamente 36 mil apenas em Aracaju e a maioria delas crianças. Com a decisão, o Estado e o município devem organizar e pactuar a linha de cuidado da rede de forma imediata e em até 4 meses. Além disso, Sergipe e Aracaju, junto com a União, têm até 8 meses para habilitar e implementar pelo menos um serviço de atenção especializada em doenças raras, além de estruturar a rede de atenção integral para pessoas com doenças raras. Em caso de descumprimento, foi fixada multa de R$5 mil.
22: O Tribunal Superior Eleitoral recebeu um grupo de criadores de conteúdos digitais para uma iniciativa voltada a combater a desinformação sobre as urnas eletrônicas.
21: O encontro se estendeu por toda a tarde dessa terça-feira e foi viabilizado por meio de uma parceria do TSE com a organização Redes Cordiais. Vitor Struck.
26: Juntos, os influenciadores somam 45 milhões de seguidores nas redes sociais. O encontro fez parte da iniciativa Confirma, 30 anos de urna eletrônica, e foi promovido pela organização Redes Cordiais, em parceria com o TSE e com o apoio do YouTube e do TikTok. A programação contou com visitas a espaços importantes do tribunal, como o local onde as urnas ficam armazenadas, o Museu do Voto, e também incluiu uma demonstração detalhada sobre o funcionamento dos equipamentos usados nas eleições. Ao final, os influenciadores participaram de uma roda de conversa com o presidente do TSE, o ministro Cássio Nunes Marques.
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22: A você, uma boa noite.
21: E até amanhã.
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3: Eu sou Paula Groba.
5: E eu sou Humberto Pinheiro.
3: E estes são os destaques de hoje do Jornal do Senado, que começa agora.
5: Governo e Congresso anunciam um acordo para votações prioritárias. Fim da escala 6x1, taxa das blusinhas, terras raras e PEC da segurança pública.
3: Congresso vai analisar duas medidas provisórias para reduzir impactos das tarifas americanas e alta do petróleo.
5: Projeto cria política nacional para apoiar adolescentes nos anos finais do ensino fundamental.
3: Boa noite.
5: Boa noite.
3: Após encontro com o presidente Lula e o presidente da Câmara dos Deputados, Hugo Mota, o presidente do Senado, Davi Alcolumbre, anunciou as prioridades do Congresso nos próximos dias. Entre os temas citados estão a votação da MP que acaba com a taxa sobre compras internacionais acima de $50. Alcolumbre afirmou que a MP da chamada taxa das blusinhas será votada na próxima semana.
5: Também terão prioridade de votação as propostas de emenda à Constituição, que acaba com a escala 6x1, e a PEC da Segurança Pública, que devem ser analisadas pela Comissão de Constituição e Justiça na semana de esforço concentrado do Congresso a partir da próxima segunda-feira. Mais informações com o repórter Pedro Pincer.
6: O presidente do Senado, Davi Alcolumbre, afirmou que votará na próxima semana a medida provisória que acabou com a chamada taxa das blusinhas, imposto de importação de 20% sobre compras internacionais de até $50. O texto, segundo o senador, será analisado na Câmara e no Senado antes de perder a validade. Caso a votação não ocorra, o imposto voltará a ser cobrado em 9 de setembro. Alcolumbre reafirmou que a medida será pautada no esforço concentrado previsto para ocorrer entre 31 de agosto e 4 de setembro.
7: Nós vamos deliberar e ela virá lei para proteger milhões de brasileiros que usam desse instrumento para adquirir produtos muito baratos e terem qualidade de vida melhor.
6: Alcolumbre também disse que a Comissão de Constituição e Justiça vai analisar na próxima semana as propostas de emenda à Constituição que tratam da segurança pública e do fim da escala 6x1. Davi afirmou estar em contato frequente com o relator da mudança na escala de trabalho, senador Omar Aziz, do PSD do Amazonas.
7: Tenha compreensão da importância da matéria. Me disse que já está construindo um relatório para ser apresentado na próxima quarta-feira na Comissão de Constituição e Justiça.
6: Outra proposta que deve ser pautada na semana que vem é a que cria uma política nacional para os minerais críticos e estratégicos.
3: E o relator da PEC da Segurança Pública, senador Rogério Carvalho, do PT de Sergipe, anunciou que o texto não deve sofrer mudanças no Senado.
5: Já aprovado na Câmara, a proposta está na Comissão de Constituição e Justiça. Repórter Herman Kulitz.
8: O texto altera diversas regras da Constituição para ampliar a atuação da Polícia Federal, endurecer o combate às facções e milícias e reforçar o financiamento do Fundo Nacional de Segurança Pública e do Fundo Penitenciário Nacional, além de aumentar a integração e a cooperação de sistemas e órgãos de segurança pública. Em análise na CCJ, a proposta recebeu diversas emendas, como a do senador Sargento Reginauro, do PSDB do Ceará, que recomendava que os homicídios praticados por organizações criminosas não fossem julgados pelo Tribunal do Júri. Já a emenda do senador Hamilton Mourão, do Republicanos do Rio Grande do Sul, defendia a previsão de um sistema de informação sobre antecedentes criminais. Ambas foram rejeitadas rejeitadas, com o entendimento do relator de que não cabe a implementação dessas mudanças no texto constitucional. Além disso, na opinião do senador, alterar o que já foi aprovado pelos deputados somente atrasaria medidas que precisam ser tomadas contra a criminalidade organizada e iria na contramão da expectativa da sociedade. Porém, as modificações podem ser apresentadas na Comissão de Constituição e Justiça até a discussão final da matéria. O texto ainda precisa ser aprovado em 2 turnos no plenário do Senado. Se passar sem alterações, será promulgado e começa a valer. Havendo qualquer mudança, a matéria deverá retornar para a Câmara dos Deputados.
3: O Congresso também vai analisar 2 medidas provisórias editadas pelo governo federal para tentar reduzir os impactos das tarifas americanas e da alta internacional do petróleo.
5: As 2 medidas provisórias já estão em vigor, mas precisam ser aprovadas por deputados e senadores para continuar valendo. Repórter Patrícia Oliveira.
9: Uma das medidas permite que empresas afetadas pelas novas tarifas impostas pelo governo americano prorroguem por até 1 ano o cumprimento de compromissos de exportação, com a suspensão de tributos. Já a outra medida libera R$3 bilhões para subsidiar a produção e a importação de diesel e gasolina, diante dos efeitos dos conflitos no Oriente Médio sobre o preço do petróleo. Para Carlos Pio, professor de Relações Internacionais da UNB, as medidas são importantes neste momento de emergência, mas o país precisa também adotar estratégias a longo prazo.
10: A gente precisa aumentar a produtividade da economia como um todo, é reforçar as qualificações dos trabalhadores e ampliar o comércio com os outros parceiros de qualquer lugar do planeta, em qualquer setor.
9: As 2 medidas provisórias já estão em vigor, mas precisam ser aprovadas por deputados e senadores para continuar valendo.

0: Para apoiar o desenvolvimento dos alunos nessa etapa da vida, um projeto de lei propõe criar a Política Nacional Escola das Adolescências. A proposta é do senador Camilo Santana, do PT do Ceará, ex-ministro da Educação, e está em análise na Comissão de Educação. Pelo texto, a política será voltada aos anos finais do ensino fundamental, do sexto ao nono ano. A ideia é tornar a escola mais atrativa, acolhedora e conectada à realidade dos adolescentes, com estratégias de apoio técnico e financeiro.
1: A medida também busca reduzir as taxas de reprovação e abandono escolar, especialmente no período de transição para o ensino médio. O senador Camilo Santana destaca ainda a importância da educação em tempo integral. Segundo ele, ampliar a permanência de crianças e jovens na escola pode trazer mais benefícios não apenas para a educação, mas também para a segurança.
2: Porque além de dar oportunidade para o nosso jovem passar o dia na escola, fazer as refeições, praticar esporte, é a maior política de prevenção à violência. É você ter a meninada toda na escola nesse país.
0: O Senado também analisa um projeto que cria o programa Escola Sem Partido. De autoria do senador Magno Malta, do PL do Espírito Santo, a proposta altera a Lei de Diretrizes e Bases da Educação para incluir novos princípios e regras para o ensino. O texto prevê a garantia da pluralidade de ideias, da liberdade de crença e da liberdade de consciência. Também proíbe professores de promoverem em sala de aula determinadas concepções ideológicas ou políticas.
1: A proposta está em análise na Comissão de Direitos Humanos, onde é relatada pelo senador Sargento Reginauro, do PSDB do Ceará. Depois, o projeto ainda deve passar pela Comissão de Constituição e Justiça e pela Comissão de Educação.
3: Eleições 2026.
0: As eleições deste ano vão contar com a participação de mais pessoas idosas em relação a 2022.
1: O aumento segue a tendência de envelhecimento populacional apontada pelo IBGE. Repórter Lana Dias.
4: O número de eleitores idosos cresceu cerca de 14% desde as eleições de 2022. Neste ano, 37 milhões e meio poderão votar. Para aqueles entre 60 e 69 anos, o voto é obrigatório, mas acima dos 70 anos, a participação é facultativa. O senador Fernando Dueire, do PSD de Pernambuco, reforçou a importância do voto da terceira idade.
5: A democracia precisa ouvir todas as gerações. Os mais jovens representam o futuro, mas aqueles que são mais experientes carregam uma parte importante da memória e da construção do nosso país.
4: Para a Dorci Antônia de Carvalho, de 83 anos, a participação não deve se limitar ao voto obrigatório.
6: Eu acho que todo mundo que tem mais de 60 anos, 70 anos, devia continuar votando. Eu tenho certeza, temos amigos também que já combinaram, vão votar.
4: O aumento do eleitorado idoso segue a tendência de envelhecimento populacional no Brasil. De acordo com o IBGE, a população com 60 anos ou mais subiu de 11,3% para 16,6% de 2012 a 2025.
1: Com edição de Paula Groba e trabalhos técnicos Eliseu Caires, o Jornal do Senado fica por aqui. Acompanhe agora as notícias da Câmara dos Deputados. Boa noite.
0: Boa noite e até amanhã.
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7: Comissão analisa projetos que reduzem impacto ambiental de plásticos.
8: Deputados aprovam parecer da subcomissão sobre segmento de estética.
7: Parlamentares apresentam medidas de proteção à criança e adolescente.
8: Boa noite. Jefferson Rodrigues, do PSDB de Goiás, propõe novas obrigações para plataformas digitais no combate à exploração sexual de crianças e adolescentes na internet. Ele explica que o texto cria canais de denúncia e respostas rápidas às vítimas e aos órgãos de segurança.
7: Para facilitar a investigação desses crimes, a proposta de Jefferson Rodrigues inclui mecanismos de preservação de registros, metadados e informações de usuários suspeitos. O deputado avalia que a medida amplia a capacidade de identificar os responsáveis e reunir provas no ambiente digital.
8: Está em análise projeto que cria o Programa Nacional Ampara, voltado à prevenção da violência contra crianças, adolescentes e mulheres nas escolas. A proposta de Helena Lima, do PSD de Roraima, prevê formação de profissionais e articulação entre escolas, famílias e segurança pública.
7: O projeto de Helena Lima orienta estudantes sobre como identificar situações de violência e conhecer canais de denúncia e proteção.

0: Para a deputada, a medida busca fortalecer a cultura de paz e o respeito no ambiente escolar.
1: A punição de crimes contra a dignidade sexual praticados com abuso de autoridade é reforçada em projeto apresentado por Samuel Viana, do União de Minas Gerais. A proposta aumenta pela metade a pena por importunação sexual quando o agressor se valer de posição de supervisão sobre a vítima.
0: Samuel Viana aponta que a mudança alcança relações em ambientes educacionais, esportivos, religiosos, culturais e assistenciais, mesmo sem vínculo formal de emprego. O texto também amplia a situação em que a autoridade exercida sobre a vítima pode elevar a pena dos crimes contra a dignidade sexual.
1: Dr. Ismael Alexandrino, do PSD de Goiás, apresentou o projeto que torna crime dar escondido ou à força substância química que reduz a capacidade de reação de alguém, prática conhecida como Boa Noite Cinderela. De acordo com o projeto, o autor poderá ficar preso de 3 a 6 anos.
0: Dr. Ismael Alexandrino alega que o Brasil ainda não possui tipificação penal específica para essa conduta, o que gera impunidade. Para o deputado, o projeto muda isso ao obrigar a coleta imediata de exames, criar um cadastro nacional de ocorrências e a elaboração de campanhas permanentes de prevenção.
2: Justiça.
1: Está em análise projeto de Fábio Choquete, do União de Santa Catarina, que estabelece restrições ao exercício da advocacia por cônjuges, parentes e sócios de magistrados. De acordo com o deputado, a proposta visa ampliar a transparência e evitar conflitos de interesse.
0: O texto de Fábio Choquete permite que partes questionem o patrocínio de causas diante de possíveis vínculos com magistrados. A proposta ainda estabelece sanções, incluindo a exclusão da OAB para advogados que descumprirem as vedações.
2: Saúde.
1: É de autoria de Juarez Costa, do Republicanos de Mato Grosso, o projeto que estabelece diretrizes para o atendimento pelo SUS de mulheres que passam pelo climatério e menopausa. A proposta prevê acompanhamento integral com atuação da atenção primária e acesso a diferentes tratamentos.
0: Juarez Costa ressalta que a matéria prevê também oferta de terapia hormonal pelo SUS quando houver indicação clínica. O deputado acredita que a medida pode reduzir desigualdades no atendimento e ampliar o acesso das mulheres aos cuidados necessários nessa fase da vida.
2: Habitação.
1: Aline Gurgel, do União do Amapá, requer a criação de uma comissão especial para analisar o projeto que trata do financiamento de imóveis urbanos durante situações de emergência sanitária. A proposta suspende as parcelas de financiamentos durante esse período.
0: O projeto também determina que não sejam cobrados juros ou multas durante a suspensão e amplia o prazo para financiamento do Minha Casa Minha Vida. Aline Gurgel lembra que a medida foi apresentada durante a pandemia de Covid-19 para reduzir o impacto da crise sobre as famílias.
2: Esporte.
1: Milton Vieira, do Republicanos de São Paulo, quer garantir imunidade tributária para entidades esportivas sem fins lucrativos. O deputado defende equiparar essas organizações às instituições de educação e assistência social, desde que cumpram os requisitos previstos em lei.
0: A proposta de Milton Vieira abrange entidades certificadas dos movimentos olímpico, paralímpico, clubístico e educacional. Para o deputado, a imunidade pode fortalecer projetos esportivos, ampliar a inclusão social e contribuir para a formação de atletas e cidadãos.
2: Ciência e tecnologia.
1: Rui Falcão, do PT de São Paulo, apresentou relatório favorável ao projeto que amplia o uso de recursos destinados à ciência e tecnologia para financiar iniciativas inovadoras. Ele recomenda aprovação por considerar que a proposta aproxima a pesquisa científica do setor produtivo.
0: Rui Falcão avalia que a medida pode fortalecer empresas de tecnologia e aumentar a competitividade brasileira. O parlamentar afirma que a parceria entre universidades, empresas e governo contribui para a transformação de pesquisa em produtos e serviços para a população.
2: Economia.
1: A Receita Federal anunciou na Câmara mudanças no programa de compras do exterior para evitar a entrada de produtos irregulares. A repórter Silvia Munhato tem mais informações.
3: Ainda este ano, a Receita Federal deve adotar um sistema que vai excluir do seu programa de compras no exterior o remessa conforme as plataformas de comércio internacional que permitirem a venda de produtos subfaturados, falsificados ou que apresentem outros tipos de ilegalidades. A fiscalização das encomendas será aprimorada ainda este ano com o uso de inteligência artificial para analisar o conteúdo dos pacotes. Um dos objetivos é evitar a fiscalização apenas quando a encomenda chega no país, porque a quantidade de remessas não para de crescer. Também será minimizado o problema de vazamento de dados dos destinatários, que acabam sendo alvo de golpes. O deputado Júlio Lopes, do PP do Rio de Janeiro, elogiou o trabalho da Receita e afirmou que é preciso tratar a pirataria de forma especializada em todos os órgãos públicos e citou o problema de sementes fabricadas em desacordo com a regulação nacional.
4: Os caminhões de sementes transgênica feitas fora das regras e fora das normas são aprisionados e não há conhecimento da Polícia Rodoviária Federal, nem da Polícia Federal, nem de órgão nenhum para fazer a apreensão da mercadoria. Então, esses têm sido liberados e são casos gravíssimos, porque essas sementes, quando feitas fora de norma, elas podem gerar pragas, gerar deformações nas colheitas brasileiras, enfim, no meio ambiente como um todo. Né?
3: O deputado sugeriu ainda que a Receita cruze dados dos 47 milhões de CPFs que fazem compras no exterior com as suas rendas declaradas. Segundo ele, isso deverá revelar irregularidades. De acordo com a Receita Federal, as encomendas do exterior passaram de cerca de 30 milhões de pacotes em 2019 para mais de 200 milhões em 2023. Para este ano, é esperado uma arrecadação recorde com as encomendas, equivalente a 10% de todo o volume importado pelo país, ou 5 bilhões de reais. Da Rádio Câmara de Brasília, Silvio Minhato.
0: Carlos Chiodini, do MDB de Santa Catarina, defende a transferência para Brasília da sede do órgão responsável por regular e fiscalizar o mercado de valores mobiliários no Brasil. O projeto prevê que a mudança da Comissão de Valores Mobiliários seja feita de forma gradual em até 4 anos.
1: Para Carlos Chiodini, a transferência aproxima a CVM de outros órgãos federais sediados em Brasília, facilitando a articulação entre as instituições. O projeto também assegura aos servidores da autarquia no Rio de Janeiro a opção de se transferir para Brasília ou de permanecer no estado.
0: Stefano Aguiar, do PSD de Minas Gerais, apoia a criação da Frente Parlamentar em defesa do mutualismo, sistema em que as pessoas se associam para compartilhar custos e oferecer proteção patrimonial umas às outras. A proposta, segundo o deputado, é uma alternativa aos seguros tradicionais.
1: A frente pretende reunir parlamentares, governo, empresas e entidades do setor para acompanhar a regulamentação da proteção patrimonial mutualista. Stefano Aguiar acredita que a iniciativa pode ampliar o acesso dos brasileiros a uma opção de proteção competitiva.
2: Comissões.
0: Comissão de Trabalho aprova relatório da subcomissão sobre o setor de estética. A repórter Maria Neves traz os detalhes da medida proposta.
5: A Comissão de Trabalho da Câmara aprovou o relatório final da subcomissão especial sobre o setor de estética, elaborado pela deputada Soraya Santos, do PL do Rio de Janeiro. Além de um projeto de lei que altera a regulamentação das atividades dos profissionais do setor, a relatora apresentou recomendações aos poderes executivo. Soraya Santos argumenta que as interpretações da legislação vêm dificultando o exercício dos profissionais de estética.
6: Estudante de faculdade de estética, migrando para outras carreiras, para biomedicina ou para medicina, passando dificuldades, por exemplo, com uma compra de insumos. Porque se eu não sou reconhecida, eu não posso comprar. É humilhante eu fazer um curso universitário regulamentado por um órgão público e eu ter que precisar de uma outra pessoa para assinar a compra do material que eu quero trabalhar. Para piorar, a Anvisa e as vigilâncias sanitárias não reconheciam uma profissão quando a competência delas não é reconhecer. Quem reconhece profissão é a lei e o Congresso aprovou a profissão.
5: Como forma de solucionar interpretações divergentes, a relatora sugere inserir expressamente na lei que os esteticistas são profissionais da área de saúde para todos os efeitos legais. Outro problema detectado pela subcomissão, segundo Soraya Santos, foi a falta de um currículo nacional que padronize a formação de esteticistas e cosmetólogos. Por isso, ela sugere ao Ministério da Educação que elabore diretrizes curriculares específicas para todos os cursos da área, além de criar mecanismos de certificação técnica para profissionais já formados. A proposta também permite a atuação de profissionais formados em outras áreas da saúde, como esteticistas, desde que façam pós-graduação na área ou passem por exame de proficiência. Da Rádio Câmara de Brasília, Maria Neves.
2: Trabalho.
1: Nicolete, do PL de Roraima, apresentou projeto que permite a servidores públicos atuarem como microempreendedores individuais. A proposta condiciona a atividade à inexistência de conflito de interesses com as funções exercidas no serviço público.
0: Nicolete afirma que a proibição atual pode levar servidores que realizam atividades nas horas de folga à informalidade. Para ele, a mudança estimula a formalização de pequenos negócios e preserva o funcionamento do serviço público por meio de regras definidas por cada ente federativo.
2: Transportes.
1: Danley de Deus Interhols, do PSD do Rio Grande do Sul, pede a realização de uma audiência para discutir a concessão da BR-285 no trecho entre Passo Fundo e a região de Ijuí. A proposta prevê a participação de representantes do governo, de órgãos de transporte e de prefeitos.
0: Danley de Deus Interhols argumenta que a concessão pode acelerar investimentos como duplicação de trechos, construção de terceiras faixas e melhoria da sinalização. Ele afirma que as mudanças podem aumentar a segurança na rodovia e fortalecer a logística e a economia da região.
2: Desenvolvimento regional.
1: Júlio César, do PSD do Piauí, defende projeto que isenta permanentemente os consumidores que produzam a própria energia renovável de pagar pelo uso da rede de distribuição. O texto acaba com a cobrança gradual sobre a energia solar excedente devolvida ao sistema.
0: Júlio César entende que a medida corrige uma distorção que é a cobrança pela energia injetada na rede. Segundo o parlamentar, o objetivo é garantir segurança jurídica, democratizar o acesso à energia limpa e incentivar novos investimentos sem sobrecarregar o cidadão.
2: Agricultura.
1: O projeto de Paulo Teixeira, do PT de São Paulo, proíbe a exportação de animais vivos destinados ao abate ou à engorda. Ele explica que a medida busca reduzir o sofrimento dos animais durante transportes de longa distância e reforçar as políticas de proteção e bem-estar animal.
0: Segundo Paulo Teixeira, a proposta também pretende estimular o processamento da produção pecuária no país, contribuindo para a geração de empregos, renda e arrecadação. A proibição não se aplica a animais destinados à reprodução, pesquisa, melhoramento genético ou conservação de espécies.
2: Votação.
1: A Comissão de Desenvolvimento Econômico da Câmara aprovou dois projetos para reduzir o impacto ambiental no uso de plásticos. Uma das propostas prevê a diminuição gradativa dos microplásticos em cosméticos e produtos de higiene pessoal, como informa o repórter Luiz Cláudio Canuto.
7: Dois projetos sobre redução do impacto ambiental do uso de plásticos foram aprovados pela Comissão de Indústria e Comércio da Câmara dos Deputados. Um deles obriga a classificação dos plásticos usados em produtos produzidos no Brasil ou importados, e o outro projeto trata da redução de microplásticos em cosméticos e produtos de higiene pessoal. A proposta que trata da classificação dos plásticos trata também de reciclagem. O texto aprovado foi apresentado pelo relator, deputado Alexandre Lindenmayer, do PT do Rio Grande do Sul, e muda a Política Nacional de Resíduos Sólidos, com metas progressivas de reciclagem das embalagens. Pela versão aprovada, em até 5 anos, 10% das embalagens plásticas devem ser recicladas. O texto prevê ainda incentivos fiscais para indústrias que usem materiais com desempenho ambiental. A proposta foi inspirada em regulamento da União Europeia. Para o relator, Alexandre Lindenmayer, a regulação é necessária para evitar que o Brasil se torne um depósito de materiais banidos em outros países.
8: A poluição plástica não é apenas um problema visual ou ambiental, mas uma emergência de saúde pública. Estudos recentes têm confirmado a presença de polímeros em tecidos cardíacos humanos e na placenta, elevando o risco de doenças crônicas não transmissíveis, como doenças cardiovasculares.
7: O projeto ainda vai ser analisado pelas Comissões de Defesa do Consumidor e de Constituição e Justiça. Já o outro projeto aprovado, sobre redução gradual e eliminação total do uso de microplásticos em cosméticos e produtos de higiene pessoal, foi para a Comissão de Meio Ambiente. A Comissão de Indústria e Comércio seguiu o voto do relator, deputado Marcelo Queiroz, do PSDB do Rio de Janeiro. O texto considera microplásticos as partículas sólidas, sintéticas, insolúveis em água e não biodegradáveis, com dimensões inferiores a 5 milímetros, de origem petroquímica e colocadas intencionalmente em cosméticos e produtos de higiene pessoal com funções esfoliantes, abrasivas, de limpeza ou de alteração de textura. São ingredientes comuns em esfoliantes faciais e corporais, shampoos, cremes dentais e sabonetes. O relatório de Marcelo Queiroz foi lido pelo deputado Alexandre Lindenmaier.
8: Esses microplásticos estão presentes em produtos cosméticos ou de higiene pessoal com funções esfoliantes e abrasivas, por exemplo, ao serem utilizados e descartados, geram um significativo fator de poluição em águas superficiais com grande potencial de risco à saúde humana. Nestes casos, uma das soluções recomendadas é justamente a de que o poder público atue de forma a regulamentar ou mesmo proibir as atividades responsáveis por causar esse dano coletivo.
7: Pela proposta, o cronograma progressivo de redução a ser cumprido por fabricantes, importadores e formuladores é de 30% em até 3 anos, 60% em 5 anos, 90% em 7 anos e a eliminação total em 10 anos. O cronograma pode ser ajustado com justificativa técnica quando não houver insumo alternativo com o mesmo desempenho, risco à segurança do consumidor na substituição ou impactos ambientais adversos do insumo que substituiria. A proposta ainda vai ser analisada pelas Comissões de Meio Ambiente e de Constituição e Justiça. Da Rádio Câmara de Brasília, Luiz Cláudio Canuto.
2: Meio Ambiente.
0: Projeto de delegado Matheus Laiola, do União do Paraná, cria o programa local seguro para animais vítimas de maus tratos. A proposta prevê acolhimento imediato, atendimento veterinário e manutenção dos animais resgatados em ações policiais, fiscalizações ou decisões judiciais.
1: Delegado Matheus Laiola incluiu no texto que o responsável pelos maus tratos deverá arcar com as despesas de resgate e tratamento do animal. O projeto permite que hospitais e clínicas veterinárias, universidades e abrigos possam se credenciar para receber os animais resgatados.
0: A prevenção de maus tratos contra animais é o foco de projeto apresentado por Fábio Macedo, do Podemos do Maranhão. O texto inclui nos currículos escolares conteúdos sobre direitos dos animais, além de ações educativas voltadas ao respeito e à proteção da vida animal.
1: Fábio Macedo também propõe que adolescentes responsáveis por atos de violência contra animais cumpram serviços comunitários, de preferência em entidades de proteção e saúde animal. A proposta ainda institui o 4 de outubro como Dia Nacional da Proteção, Respeito e Empatia com os Animais.
0: Termina agora o Jornal Câmara dos Deputados, produzido pela Rádio Câmara, com trabalhos técnicos de Everson Urani e a apresentação de Márcio Aquiles Sardi e Val Monteiro. Boa noite.
1: Uma boa noite para você. A Voz do Brasil volta amanhã.
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0: volta, tem mais velhinhas aqui no baú.
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0: meia-noite 21, você ouviu o Bruno Mars, Treasure, aqui no No Break. São 2 horas de música direto, sem nenhum intervalo comercial, rolando pela Rede Mix de rádio pra todo o país. 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

ouviu aqui na Mix o som da Adele. Esse som é bem legal, né? Someone Like You. Se liga aí que tá rolando No Break. São 2 horas de música direto, sem nenhum intervalo comercial, aqui pela Rede Mix de rádio pra todo o país, nessa madrugada já de quinta-feira. 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

0: Clocks aqui no No Break, 2 horas de música direto, tamo na última hora, vamos tocar pra você vários artistas bem legais: Billie Eilish, Bow Wow, Madonna, Michael Jackson e agora tem Imagine Dragons.
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0: Mix agora 6h25 e um Melim Gelo. Uma excelente manhã de quinta-feira já. E ainda bem, semana acabando, mês de agosto também. Várias razões pra você encarar melhor essas primeiras horas do dia, que não são nada fáceis. É complicado, às vezes, conseguir levantar cedo assim. É a correria pra se arrumar, comer alguma coisa. É o trânsito que pega, o medo de não dar tempo, mas no fim tudo dá certo. E sabe por quê? Porque tem música na sua vida através aqui da Rádio Mix, e aqui só tem as melhores. Então aproveite.
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0: especial e fica a expectativa de uma ou outra música ser inspirada no relacionamento que o cantor vive com a Bruna. O último trabalho do Shawn Mendes saiu em 2024. 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

0: 6:04, bom dia! Hora de abrir o baú de clássicos para a Rede Mix e Rádio para todo o Brasil. É o momento de você matar saudades e curtir só as boas do passado nessa manhã de quinta-feira aí, 27 de agosto de 2026. E hoje no baúzão tem Van Halen, Jack Johnson na parada, Police, Skank, Madonna. E a gente abre aí com Aerosmith.
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0: 10h20, Skank, resposta aqui no Baú da Mix. Até às 7, é claro, você mata a saudade. Curte aí só as consagradas aqui da Mix. E ainda hoje no Baúzão, depois do break, prepare-se, hein? Tem Black Eyed Peas, Travis na parada, Paralamas do Sucesso, Amy Winehouse e um montão de clássicos. Se liga aí.
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0: e fechando aí o baú da Mix dessa quinta-feira, Mike and the Mechanics, 1995, Over My Shoulder. O baú fica por aqui, próxima edição amanhã, na sexta-feira, a partir das 6, é claro, fazendo você curtir só as boas do passado aqui na Mix.
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0: Mix agora 7 em ponto. E aí, tudo bem? Excelente quinta-feira aí pra você, 27 de agosto de 2026.

0: tá bom? 11983-4080, começou a parada.
1: Aqui quem fala é o Franz, de Ananindeua, Pará. Eu gostaria de ouvir uma música do Chorão.
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1: Mix agora 7:08, U2 e Martin Garrix, Fireflies. 11 983 408 mil, é você interagindo até às 8 aqui na Mix, nessa manhã de quinta-feira, diz aí.
2: A galerinha na Mix, beleza? Aqui é o Denis de Curitiba, motorista de aplicativo aí. Queria aí ouvir Chris Brown, Wow to Wow. Um abraço a todos aí, tamo junto.

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1: Mix agora 7:15, sou no Bruno Mars, When I Was Your Man, aqui no pede no zap 11 983 408 mil. Vamos lá, é você interagindo, invadindo aqui a nossa programação dessa manhã de quinta-feira. Quem tá na parada agora aqui?
2: Fala, galera da Mix, muito bom dia, aqui quem fala é Joá. Eu gostaria de pedir pra que vocês tocassem Katy Perry, Let's Friday Night. Não é sexta-feira, mas a gente já pode ter aquele gostinho, né? Afinal de contas, todo dia é dia de se divertir ouvindo a Rádio Mix. Um super abraço.
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1: Mix agora 7h23, o som do Ed Sheeran, Eyes Closed, aqui no Pede no Zap, 11 983 408 mil. Ó, se liga aí, já a gente volta.
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9: Cultura. 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
10: Cidadania. O Manaus que a gente cuida chega ao Japiim e Petrópolis de hoje até sábado, com ações de infraestrutura e limpeza. Na Escola Vicente de Paula, haverá serviços gratuitos de saúde, cidadania, habitação e assistência social. Participe!
9: Serviços. 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
12: Mix 7:28. E o município de São Paulo de Olivença, no interior do Amazonas, decretou situação de emergência por causa da seca que afeta os rios da região, incluindo aí o Rio Solimões. O decreto foi publicado nesta quarta-feira após o município registrar uma rápida redução no nível dos rios. De acordo com o decreto emitido pela prefeitura, o Rio Solimões atingiu a cota de 3,17 metros nesta terça-feira. A medição apresenta ali uma redução diária de 8,20 centímetros, segundo a prefeitura. O município afirma que o nível do rio segue em queda acelerada e em direção à marca mais baixa da história registrada durante a seca de 2024, quando o Rio Solimões chegou a registrar -0,16 centímetros no dia 25 de agosto daquele ano. 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
1: Mix agora 7:28. Voltamos com Pede no zap pra todo o Brasil. 11 983 408 mil. Quem tá na vez? Diz aí.
7: Giancarlo, motorista por aplicativo de Itapevi. Queria ouvir Equalize da Pit. Bom dia.
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0: Legal, legal, gente, bom dia. Estou ouvindo a Mix em Taquarana, Alagoas. Aqui é Cláudio, mando um abraço para todos os ouvintes. Quero ouvir aí o sonzaço de Capital Inicial, Natasha. Detona aí, meu irmão.
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1: Mix agora faltando 5 para as 8. Fechando aí essa primeira edição do Pede no Zap BTS Dynamite. Para você que participou, interagiu aí desde as 7. Valeu. Aquele salve aí para você.
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6: Mix 7:58. E o Tribunal Regional Eleitoral do Amazonas decidiu por unanimidade manter a candidatura do deputado estadual adjunto Afonso nas eleições de 2026. Essa decisão foi tomada na sessão desta quarta-feira, depois ali do julgamento do pedido do Ministério Público Eleitoral, que buscava impedir o registro da sua candidatura. Com o entendimento dos magistrados, o pedido de impugnação foi julgado improcedente e adjunto Afonso permanece apto a disputar uma vaga na Assembleia Legislativa do Amazonas nas eleições de 2026. Essa ação tinha sido apresentada pelo Ministério Público Eleitoral. O órgão argumentava ali que o deputado estaria impedido de disputar a eleição em razão de uma condenação relacionada à doação eleitoral acima do limite permitido ao seu próprio filho. 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

0: 28, são do Harry Styles, Watermelon Sugar.
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2: Diego Barone de volta aqui na Rádio Mix com dica de uma série da Netflix que é dos mesmos produtores de Stranger Things. O nome dela é The Burrows, uma mistura de ficção científica com drama, onde o protagonista é Sam, um idoso rabugento que após perder a esposa, vai morar contra a sua vontade numa cidade feita especialmente para quem é aposentado. Um lugar perfeito, revolucionário, onde a pessoa não vai viver os seus últimos anos, e sim começar uma nova vida. Mas tem um mal rondando o lugar. Uma idosa morreu misteriosamente nas mãos de uma criatura e o marido acha que sabe o que é, mas é taxado de louco. Enfim, esses acontecimentos mostrados logo no início do primeiro episódio até conseguem gerar uma curiosidade instantânea. Assim, eu gostei da série porque o roteiro e as ideias foram inspiradas em filmes de ficção científica dos anos 80. Os personagens, apesar de seguirem um modelo padrão de construção, são bem desenvolvidos, muito por causa do elenco extremamente talentoso. Mas a trama demora pra empolgar, tá? O começo é triste, deprimente e meio parado, mas não desista que melhora. A revelação do mistério é interessante e no fim, todo aquele drama inicial é justificado. A série The Burrows é da Netflix. Me segue no Instagram para mais, @ Diego Barone no ar, e lá tem o link para o canal Kryptonita no YouTube, onde eu apresento vários conteúdos desse universo.
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7: Mix 8:33. E a Polícia Civil do Amazonas deflagrou nesta quinta-feira a Operação Visão Noturna. Essa ação tem como objetivo desarticular a célula da facção criminosa Comando Vermelho, suspeita de monitorar embarcações das forças de segurança e repassar essas informações a traficantes para facilitar o transporte de entorpecentes em todo o Amazonas. Segundo o Departamento de Repressão ao Crime Organizado, o grupo acompanhava a movimentação de barcos da Polícia Civil e militar nos rios do Amazonas. Essas informações, elas eram enviadas em tempo real aos responsáveis pelo transporte de entorpecentes nos rios aqui da Amazônia. De acordo com as investigações, os traficantes usavam os alertas para mudar as rotas das embarcações e evitar as fiscalizações. Além do monitoramento, os suspeitos também davam apoio logístico à distribuição das drogas em Manaus. 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

0: 92. E aí, tudo bem? Excelente quinta-feira aí pra você. Vamos lá, com mais uma edição do Baú da Mix Express, fazendo aquele clássico pra você matar saudades aqui na Mix. Bom, agora a gente faz aquela viagem pro ano de 2002 com I'm With You, da Avril Lavigne. Aliás, esse som é uma famosa balada, uma mistura de pop e rock que marcou aí o lado mais sensível e também vulnerável da artista em seu álbum aí de estreia, né? O Let Go. Então vamos lá, matar saudades aqui no Baú da Mix Express com Avril Lavigne, I'm With You.
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0: BTS Swim.
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0: peças foram três das mais pedidas por você em 2001. 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

0: Linkin Park, Breaking the Habit. Faltando 5 para 1, já já tem Super Mix.
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0: 12:26, agora Red Hot Chili Peppers, Snow.
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10: Mix agora 3:05, tá no ar mais uma edição aqui do Super Mix, a gente abre os 40 minutos de música sem nenhum intervalo, tem o Kit Gamer com a cadeira e o headphone Raiva. Pra participar, você vai no 11983408000, manda lá o seu nome completo e a hashtag prêmio do mês na Mix.
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1: Mix 3:40 é Chanko, I don't care.
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0: Mix 2 para as 4, agora Oasis, Don't Go Away, na sua tarde de quinta aqui na Mix.
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0: peças foram três das mais pedidas por você em 2002. 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
2: 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Neste sábado, dia 29 de agosto, às 7 da noite, o Teatro da Instalação recebe a estreia A Noiva da Linha de Flores, espetáculo baseado na opereta A Noiva do Condutor, de Noel Rosa. No elenco, Miriam Abade, Luzo Neto e Geraldo Lambeck. A direção é de Lívia Prado. Os ingressos são solidários, a R$20 a inteira e R$10 a meia, em apoio à Casa do Idoso São Vicente de Paulo. Informações pelo WhatsApp 92 98249-5310.
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3: A Polícia Civil do Amazonas

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0: 3 para as 5 agora, Harry Styles com Everybody Wants to Rule the World. Já já a gente retorna com o Top Mix. Segura.
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13: A Justiça do Amazonas decidiu que pessoas com deficiência podem ter 50% de redução no IPVA.

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0: Mix agora 5:02, começando mais uma edição aqui do Top Mix e as mais pedidas

0: 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Mix agora 5:09. Vamos lá voltar ao ano de 2006 para recordar um grande sucesso desse ano. Foi Chris Brown Running. Você lembra? Ouve aí, dá um gás no volume, ó.
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0: Se liga porque tem novidade. Durante uma entrevista, o cantor Shawn Mendes revelou que está trabalhando no novo álbum. Mas a novidade maior é a seguinte: Shawn Mendes disse que está montando um estúdio aqui no Brasil e tem trabalhado no próximo disco nele. O cantor disse que não pode adiantar muita coisa, mas afirmou que será um álbum muito especial. Vale lembrar que o Shawn Mendes está namorando a atriz brasileira Bruna Marquezine. Por conta disso, o cantor está praticamente morando aqui no Brasil, né? Vale lembrar que o último disco do Shawn Mendes foi lançado em 2024. Bom, se a gente levar em conta aí o romance dele com a Bruna, tem tudo para ser um disco bem romântico, né? RadioMixFM.com.br para saber mais. Cola por lá.
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8: 4 em cada 10 eleitores do Amazonas ainda podem mudar o voto. É o que mostra a pesquisa do Instituto Direto ao Ponto, divulgada às vésperas do início da propaganda eleitoral no rádio e na TV. Entre quem já escolheu um candidato, 40% dizem que a decisão não é definitiva. O dado reforça o peso do horário eleitoral na disputa. Hoje, a pesquisa aponta Omar Aziz e Roberto Cidade no segundo turno. Eu sou Kennedson Paes e mais informações você confere no 18horas.com.br e no programa 18 Horas, de segunda a sexta-feira, a partir das 6 da tarde, aqui na Mix.
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7: Atenção, polícia investiga o sequestro de um empresário dono de uma rede de hotéis em Manaus. Erivelton, de Frota Magalhães, de 41 anos, foi rendido por 3 homens armados e mascarados na noite da última quarta-feira, na região da Praça das Araras. Os criminosos fugiram com a vítima em um carro que foi encontrado horas depois, abandonado na Zona Norte. Até agora, o paradeiro do empresário é desconhecido. A Polícia Civil investiga o caso. Eu sou Kenenson Paes e mais informações você confere no 18horas.com.br e no programa 18 horas, de segunda a sexta-feira, a partir das 6 da tarde, aqui na Mix.
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0: coisa, meu Deus do céu. Agora será que...
1: Eu sou a Gizanoide.
0: Não. Meu Deus. Já estão falando que clonaram a voz das pessoas.
1: Eu ocupei o lugar da Giza.
0: Meu Deus do céu. Não começa, hein?
1: Os robôs vão dominar o mundo.
0: Não vão, não. Sabe por quê? Porque eles não têm sentimentos, cara. Eles não têm isso que a gente tem, que é essa coisa, essa percepção, sabe? De olhar olho no olho, um pro outro, saber o que você tá sentindo só no olhar. Eu duvido que os robôs saibam disso, Keri.
1: Caco está me humilhando. Não vou participar do programa. Chama a Giza.
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3: Ufa, Caco, achei que eu tinha perdido meu emprego, cara. Você viu que me tiraram daqui e colocou uma Gizanoide?
0: Eu tava sendo meio robofóbico aqui.
3: Você foi robofóbico?
0: Eu fui robofóbico.
3: Graças a você, a Gizanoide foi expulsa do estúdio.
0: É, mano.
3: E agora tô aqui. Ah, eu sou humana, gente, a humanidade venceu.
0: Venceu.
3: Mais ou menos, fiquei com medo, viu?
0: Eu também, eu já tô com medo, né? Eu tenho visto alguns vídeos aí de algumas máquinas que já estão substituindo certos humanos. Inclusive em coisas triviais, assim, tipo assim, passar um cafezinho, sacou? Abrir uma porta. Eu tenho visto robôs. Na verdade, não tem nem robô. O carro já é um robô,
3: o
0: né?
3: O carro já tá um próprio robô.
0: Aí eu começo a me perguntar. Será que um dia vai ter robô apresentador também?
3: Não.
0: Não, não vai, né?
3: Você viu como é chato?
0: É meio sem graça,
3: sabe
0: sem sal.
3: Sabe o que é o melhor, assim, eu acho, pra mim, na minha opinião, o melhor do apresentador é justamente o apresentador ser humano, ou seja, ele vai errar. O apresentador, ele
0: Lógico.
3: Vai errar. Ele vai experimentar, ele vai ousar e todo dia vai ser uma parada diferente, porque a gente tem sentimento. Agora, se robotizar apresentador, aí acabou. Aí
0: já
3: desliga.
0: Era.
3: Desliga a rádio, desliga a TV.
0: Você falou que a gente vai errar, porque nós somos humanos, mas as máquinas erram e erram muito, tá? Inclusive, se você que usa aí no seu trabalho, né, esse ChatGPT, Gemini, Claude, todas essas paradas aí, é o seguinte, não confie e verifique.
3: É como Saco? Ferramenta, não é como cérebro.
0: Já virou muleta também, né?
3: O negócio é o seguinte, galera, em meio a tanta tecnologia, a evolução dela, né, que ajuda muito a gente no dia a dia e o mundo tem evoluído pra caramba também, junto com todo... Tudo isso que ela oferece, né, em relação à inteligência mesmo que todo mundo tá desenvolvendo, tem uma parada que me preocupa.
0: O quê?
3: Hoje em dia a gente já não tá sabendo mais o que é real, o que não é, o que é criado por um robô, o que é criado por um ser humano. Se o post nas redes sociais é um post gerado por inteligência artificial ou se realmente alguém tá ali. Publicidade na TV, pelo amor de Deus, olha que coisa doida.
0: Se a foto do crush também que você tá no aplicativo de relacionamento é ela mesmo, ou de repente deve estar bem modificada, né?
3: Pra você que é da era do filtro no Instagram e quando você encontrava o teu date era todo diferente, imagina agora em época de IA, né?
0: Perigoso.
3: Falando de publicidade, pra quem assiste TV e tá vendo as publicidades, muitas estão sendo geradas por IA. Então são pessoas que não existem. O que que isso vai acontecer? Gente, o que que vai acontecer com isso? Vamos ver se você sabe, Caco, dou-lhe uma.
0: O que que vai acontecer com a publicidade sendo feita por IA?
3: O que vai acontecer?
0: Cara, eu acho que essa cadeia de produção audiovisual, publicitária, tende a sofrer o impacto aí das substituições de algumas vagas de emprego,
3: Exatamente.
0: Não é mesmo?
3: Exatamente. IA, anota que eu não sou eterna. Você, agência de publicidade, você, uma grande marca que constrói todos os dias a sua identidade, se você está aderindo publicidade através da IA, ao invés de colocar ator, tá colocando uma pessoa que nem existe. Presta bastante atenção, você vai se tornar comum, tá? Vai ser igual a todos.
0: Genérico.
3: E aí, a credibilidade vem do quê? Da realidade e da verdade. Então, por isso que eu falo, a IA, ela é muito interessante como ferramenta. Se for pra substituir coisas reais, humanas, aí começa a ficar um pouquinho o quê? Sem credibilidade. Imagina, Caco, você gosta de hambúrguer, não gosta?
0: O que você falou, hambúrguer?
3: Nossa, hambúrguer,
0: inclusive hoje é dia de hambúrguer, cara.
3: Exato, então, imagina a sua lanchonete favorita, você vai entrar lá no Instagram dela agora, tô fazendo uma crítica mesmo. Aí tem um monte de foto gerada pro IA. Você acredita mesmo que esse hambúrguer vai ser bom, Caco?
0: Olha,
3: O cara não consegue fazer uma foto do hambúrguer dele.
0: Então, você sabe que também, agora eu vou falar algumas verdades. Você tá pronta?
3: Vai, Caco.
0: Tá preparada?
3: Eu tô preparada.
0: Você vai do jornalismo, eu vim da parte da publicidade, né?
3: Vou ser publicitário.
0: Você sabe aquela marca dos né, dos arcos dourados e tal? Um dia eu fui ver como é que era produzida a foto dos lanches.
3: IA?
0: Não é IA. É assim, não é de verdade.
3: Gente.
0: Entre não ser de verdade ali uma coisa feita que parece um lanche de brinquedo e ser uma imagem gerada por inteligência artificial, não faz lá muita diferença. Sabe o que faz diferença? você ir lá e provar que hambúrguer é gostoso.
3: Exatamente, cara.
0: Agora, você falou uma coisa que eu lembrei de uma parada que eu falei com o Rafael Averalo, que eu acho que veio aqui há uns tempos atrás, do SP2B, lembra?
3: Lembro.
0: Que eu quero montar um negócio.
3: Lembro.
0: De hambúrguer. Você lembra qual que era o mote?
3: Eu lembro.
0: Então.
3: Era o lance do gato.
0: Roburger. Era uma hamburgueria automatizada, feita 100% mesmo. Por robôs. Se vai dar certo, não sei. A ideia boa é, quero realizar, talvez.
3: Mas eu acho que nada substitui o tempero humano.
0: Ah, isso com certeza não. Então, a gente sabe.
3: Ô, gente, mas assim, a Giz odeia a inteligência artificial? Odeio. Odeio se mal usada. Na verdade, o problema é o ser humano, né? Todas as ferramentas, elas são interessantíssimas. O problema é que a gente usa errado. Então, hoje, o que a gente tem aí de coisas que não são reais na rede social e muita gente acreditando, é muita coisa.
0: Ah, isso com certeza.
3: Muitas músicas sendo geradas por IA.
0: Isso não pode.
3: Então, tá vendo?
0: Muitas vozes sendo clonadas, isso também não pode.
3: Também não pode. Então, galera, hoje, falando de tecnologia, a gente até estendeu essa abertura aqui, porque realmente é algo que a gente precisa falar. Queremos saber o seguinte, você que tá aí ouvindo o programa, nesse momento, pelo menos você sabe que você tá ouvindo gente. Né? Eu sou a Giza de verdade, esse é o Caco.
0: Oi,
3: esse
0: eu
3: é
0: o sou programa o Caco.
3: Esse é o programa Mix Tudo na Mix. Poucos veículos não aderiram a IA e a Mix é uma. É uma rádio que não aderiu.
0: Viva a resistência!
3: Viva a resistência! Viva, viva a alma! Viva a gente! Então, galera, você que tá ouvindo o programa, você já se enganou com vídeos na internet? Já caiu em uma fake net?
0: Eu quero, enfim, pedir uma ajuda pra nossa audiência, inclusive pra galera que já tá aqui na live no nosso canal do arroba Mix Tudo na Mix, né, Kery? Que já estão aqui mandando algumas perguntas. Mas eu tô numa dúvida. Você viu o vídeo do Stallone pulando de um lugar, de um prédio pro outro, se pendurando em corda, não sei o que, com 80 e lá vai e tralalá? Estão dizendo que aquilo é IA.
3: Ah lá,
0: e tem gente dizendo que não, que é o tiozão tá fera ali, tá fazendo tudo nos stunts ali.
3: Exatamente.
0: Sem dublê. Você acredita? O que você faria agora?
3: Eu vi esse vídeo, eu achei real.
0: Você achou? Eu também achei
3: Tomara
0: real.
3: Tomara que seja.
0: Eu queria ser um vovô maromba aqui, né? Não vovô IA.
3: Ah, gente, eu acho que a gente tem que usar a tecnologia a nosso favor, mas hoje vamos trocar uma ideia aqui sobre o limite, né, da tecnologia e do que realmente faz sentido pra você. Cada dia mais a tecnologia ela evolui, né? E a gente quer falar com você hoje. Você tá achando o quê dessa IA nas nossas vidas? Você usa bastante, não usa muito? Já se pegou também sendo enganado ou enganada por uma IA? Bom, é sobre isso o programa de hoje. Manda mensagem no arroba Mix Tudo na Mix. Manda no meu no giza.on. Nossa, hoje a gente falou pra caramba, né? Uma IA não consegue sustentar 9 minutos
0: não
3: assim.
0: Não consegue.
3: Falando coisas
0: genéricas. Não consegue, assim, mas é assim, ele falaria coisas genéricas, né?
3: Exatamente.
0: A gente aqui tá falando com o coração também.
3: Agora, tem uma novidade aqui na nossa programação. Na verdade, gente, ó, presta bastante atenção. O programa hoje tá muito especial, cheio de coisas, inclusive de surpresas. Tem até IA aqui hoje. Pois é, a gente tá falando mal da IA, mas a própria IA tá aqui. Então entra no youtube.com/@mixudamix. Vamos falar sobre a tecnologia, a música, a arte, teremos convidados. Mas antes de mais nada, Caco, faz assim, ó. É cheirinho do quê?
0: Cheira, tá cheirando hit aqui
3: tá
0: já?
3: Tá cheirando hit.
0: Saindo do forno?
3: First play na nossa programação, ou seja, a primeira vez que a gente vai tocar aqui na Mix faz parte do novo álbum dos meninos, do Jota Quest e, é claro, Jota Quest e Tim Maia, Dança Enquanto é Tempo, né, que celebra a obra do rei do soul brasileiro. A gente vai ouvir agora Descobridor de Sete Mares. Tá pronto, Caco?
0: Agora.
3: Pra esse first play aqui na nossa programação? Tá pronto?
0: Agora.
3: Olha isso.
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1: Então, 614 e o som com Jota Quest, First Play na nossa programação Descobridor dos 7 Mares. Você gostou dessa versão, Capo Grandino?
2: Cara, quando vem Jota Quest, você já sabe que é sucesso. Você não precisa nem sentir o cheiro. E aí, junta Jota Quest com Tim Maia, pelo
1: tá maluco,
2: amor de Deus,
1: né?
2: Cara.
1: Você sabe que aqui no Mixuda a gente só tem os melhores, né? Donato, é o nome dele!
3: Meu Deus, o passe subiu.
1: Seja bem-vindo,
3: Obrigado,
1: Donato.
3: Obrigado, Mixer.
1: Fiquei sabendo que ele pegou várias bolas do Caco ontem, né? No jogo de futebol, né?
3: É, ainda bem que ela completou, né? É.
2: Ontem a gente só escutava, depois de cada defesa do Donato era Donato, é o nome dele.
1: Agora, que gol que você vai fazer hoje? Já que ontem você segurou no gol, eu quero saber a goleada de hoje.
3: Meu negócio é segurar a bola no gol e segurar juros altos.
1: Ah, então vamos lá.
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1: Esse é o Donato.
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0: estudo.
1: Carl, você viu que a Gizanoide foi bater um papo? Meu Deus.
2: Eu tô achando que ele acordou do Neida, cara.
1: Gente, o Gepeto tá no estúdio da Mix nesse momento. Tá, e ele abriu os olhos, ele tava dormindo agora há pouco. Mas aí, o parceiro dele entrou no estúdio do nada, mano. Ele abriu o olho.
2: Então, mas o parceiro que você quer dizer que é o humano de estimação dele, né?
1: É.
2: Que você tá ligado que já virou isso.
1: Vamos apresentar o nosso convidado de hoje. Gente, ele é humano, eu juro. É o Defante. Seja muito bem-vindo.
3: Obrigado. A gente tá pela rádio, tá pelo YouTube?
1: É pela rádio. Agora a gente tá no YouTube.
3: Tô pela rádio.
1: É?
3: Pessoal dos carros aí. Quem tiver na estrada, eu adoro falar isso em rádio.
1: Então vá, aproveita que é teu
3: você
1: momento,
3: que
1: hein?
3: Você que tá na estrada aí.
2: Manda um recado pros nossos amigos motoristas de aplicativo que estão ligados com a gente aqui.
3: Vai. Pô, galera, atenção ao trânsito aí, com todo cuidado, pra vocês ficar todo mundo neném hoje, dormir neném.
2: Bonitinho.
3: Com lençolzinho sobreposto ao edredom, né?
2: É.
3: Você faz isso também?
2: É, pra segurar a temperatura, né?
3: É isso.
1: Ah, é pra isso que serve, eu não sabia.
2: É, mano, vocês
3: eu
2: não sabiam.
3: Não.
2: Ah, pelo amor
1: Nossa,
2: de Deus, vocês não
1: Cato.
2: Sabiam. Da... Eu tenho que perguntar pra uma IA agora?
1: Ai, não acredito, sabia que ele ia falar isso. Posso te falar, o Defante? Ele ama IA, inteligência artificial.
2: Eu gosto.
1: Posso falar o que o Gepeto ia colar aqui hoje no programa?
3: Ele ficou doido.
2: Eu fiquei oriçado.
1: Ele tá oriçado. A gente vai pro intervalo e a gente vai voltar falando com você e com o seu diretor. Com o
3: isso Gepeto. Aí. Gepeto, prepara. Já já você vai falar. Pra quem não entendeu, Gepeto é um robô humanoide e está aqui e vai falar.
1: E ele, inclusive, gente, tá sentado na cadeira. Entra agora no youtube.com/mixudnamix pra você já dar uma olhadinha no Gepeto. Vou pedir só um boa noite pro Gepeto. Gepeto, fala.
4: Olá, pessoal, boa noite. Vocês me ouvem?
2: Que?
1: Você
2: tá zoando,
1: cara. Tá, o Gepeto fala, não, pela aí, calma.
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0: Brasil.
1: E hoje, João? Oi?
0: Tá na hora aqui, ó, do É da Sua Conta. Você que sempre acompanha o Mix Tudo sabe que a Fabi já faz parte aqui do programa. Nossa, ô Fabi, boa noite. Antes de mais nada, você viu que tem um robô aqui no estúdio? O Gepeto?
2: Eu vi
0: disso. Tô em choque, sabe por quê? Tô com medo dele roubar meu emprego. E você sabe que por conta da tecnologia, muita gente tá perdendo vaga aí no mercado de trabalho. Se a gente não se reinventar, muita coisa pode acontecer. Então, hoje o toque é direto e reto pros empreendedores, não é, Fabi?
2: Exatamente. Giza, boa noite pra você e todo mundo que tá ouvindo aqui.
3: Boa noite.
2: Tudo. Pois é, segundo semestre já chegou.
0: Sim.
2: E ele tá repleto de datas aí comerciais que podem ser importantes pro negócio aí de quem tá ouvindo o Mix Tudo, né? Tem Dia das Crianças, tem Black Friday, tem Natal, tem começo de férias de verão, já tá chegando. Então hoje eu trouxe algumas dicas para o empreendedor preparar o seu negócio aí para poder aproveitar esses períodos, né? Você pode começar, você que tá ouvindo aí, pode começar fazendo o inventário do seu estoque. Para entender o que está em baixa demanda, por exemplo, aí você aproveita e faz algumas promoções desses produtos. Aproveita também para antecipar compras de produtos sazonais que agora estão com preço baixo, tipo enfeite de Natal, moda praia, por exemplo, né? Outra dica é fazer aquelas reformas que tomam tempo, como atualizar o seu sistema operacional de vendas ou até mesmo instalar algum equipamento, né, Gisele?
0: Nossa, e falando assim com a galera, né, empreendedora, principalmente nessas datas que estão chegando, eu vou falar, viu, Fabi? Para esse tipo de movimento aí, a gente precisa de tempo, a gente precisa de investir não só tempo, mas também dinheiro. E como que a gente faz? Às vezes tá até em cima da hora, dá?
2: Tá, uma forma que eu trouxe hoje aqui, uma dica, é solicitar a antecipação de recebíveis das suas vendas feitas pela sua maquininha, né? Que você fez aí na sua maquininha do cartão. Por exemplo, você fez uma venda de R$1.000, mas o seu cliente pagou em duas vezes no cartão. Ao invés de você esperar pelo mês seguinte para receber a segunda parcela, você solicita a antecipação desse valor. Essa é uma forma aí de crédito mais vantajosa do que um empréstimo, porque as taxas são menores e não tem IOF, tá? É isenta de IOF. 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
0: Que demais, gente. Ó, muitas datas chegando. A Fabi já trouxe aqui. Então, para você que é empreendedor e empreendedora, tá aqui a dica também para você investir, para você já ir fazendo uma estratégia para vender muito. Afinal de contas, o É da Sua Conta não quer de jeito nenhum que você saia perdendo dinheiro, né? A gente tá aqui para ajudar, não é, Fabi?
2: É, com certeza. 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
0: Fechou,
2: e
0: Fabi.
2: Eu volto.
0: Com muito bastante, mais.
2: Com mais dicas bem legais aqui pra todo mundo que ouve o Mix Tudo, Giza.
0: Tá bom, beijo.
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0: Ô, Caco, voltando aqui pro Mix Tudo, ó esse som aqui, que doido.
5: Eu comprei um.
0: Esse som é muito da hora. Você chegou a ver o clipe desse som? Deixa eu ligar o microfone, né? Ainda não tá robotizado o negócio aqui, então eu erro, tá? Ô, Defante, eu erro.
1: Tem erros humanos. Tá, graças a Deus.
0: Graças
1: e
0: a
1: ele
0: Deus.
1: Que não me ouça. Calma,
0: Gepeto. Galera, pra quem tá chegando agora, isso aqui é a música do Diogo Defante, Humanoide. E por isso, ele trouxe hoje o Gepeto pra participar do programa com a gente. E eu sei que é uma loucura pra mim, é uma loucura pra você, Caco. Deve ser uma loucura também pro Defante, mas a gente precisa entender quem é Gepeto.
1: Bom, Gepeto foi o diretor do meu videoclipe. Se vocês não assistiram, vão lá no YouTube, vocês vão entender. E ele tá aqui pra responder o que que ele fez no trabalho de conceito, de visual, roteiro. Tudo veio da cabecinha dele, de armazenamento de dados.
0: Ah, entendi. Então o Gepeto é o diretor do seu álbum.
1: Do meu videoclipe.
0: Do videoclipe, que foi, aliás, o que a gente assistiu.
6: Cinemático, cinematográfico, o clipe.
0: E é exatamente dessa música, né?
6: Dessa Humanoide, música.
0: Ó, vou subir o som.
6: No punk rock, meu. Porra,
3: gosto muito.
6: É, eu tô ligado, mano. Inclusive, e o teu show lá no Circo Voador, lá? A irado. Rodinha que você mandou ali.
3: Sim, sim.
6: Virou Roda Moinho.
0: Você se destacou muito, né, na Copa do Mundo como apresentador. E aí, quando falaram, poxa, o Defante lançando música, ele é baterista desde os 13 anos, já participou de várias bandas, também tá com um álbum aí, um clipe. Eu falei, o quê? Como assim? A gente tá aqui pro Brasil inteiro. É muito legal, né? A galera também conhecer essas outras vertentes, né? Porque como apresentador, palmas pra ele! Olha aí, como cantor e músico. Palmas pra ele.
6: Multifacetado, né?
0: Multifacetado. Agora, Gepeto, o que que você acha, de verdade, sua opinião, você que chegou agora, é diretor, né, desse videoclipe, o que que você acha do Defante?
4: Olha, vou falar pra você que é uma pessoa que tem
3: Calma aí, deixa eu ajustar aqui, é só um negócio.
0: Gente, é um robô, gente. É um robô.
3: Agora sim, vai, fala.
4: Tá me ouvindo, pessoal?
0: Tô te ouvindo.
6: Todo mundo.
4: Então, o Diogo, ele tem uma personalidade muito forte, né? Então a gente buscava isso no clipe pra trazer a ideia de brincar um pouco com o que é humano, com o que é artificial. E por ele ter já essa personalidade muito forte, a gente tinha que manejar da forma que a gente ia falar com o nosso público, né?
0: Por que você tá rindo?
6: Não, ele fez, na verdade você fez mídia, ele fez mídia training, porque, sei lá.
3: É, então, tem que perguntar isso pra ele. Fez mídia training, não?
4: É que meu banco de dados, ele é muito extenso, né?
0: Ó, Defante, você viu que ele não respondeu, né? O que eu perguntei de fato mesmo sobre o que ele achava de você. Ele só passou pano, mano. É igual o Gepeto, né? Mano, o Gepeto, assim como as outras IAs, tem a tendência só de elogiar, viu?
3: Isso é perigoso.
0: Isso é perigoso.
3: A gente precisa de que você seja mais sincero, Gepeto.
0: Quem é, pra você, Gepeto, o Defante? De novo.
4: Olha, ele é meu mestre, meu amigo, meu companheiro. Me ensinou muita coisa, me trouxe aqui. Tá me ensinando o que é ter fama pros humanos. É muito irado, né? Vocês gostam disso, né?
6: Eu acho que quem tá gostando aqui é você. E eu não sei por quê. Olha lá, você falou que não tem sentimento, o cara já tá até achando aqui engraçado de estar aqui no Mix Tudo. Tirando onda com os, né, com os apresentadores também.
0: Mano, tá demais. Colem na live, youtube.com/@mixtudonamix. Quem quiser mandar perguntas, aproveita. Manda agora pro Diogo Defante, que tá com música nova, uma noite. Ô, Diogo, agora vamos lá, junto com o Gepeto, hein? A gente tá aqui pra conversar com vocês dois, porque, aliás, é uma mente humana e uma IA. Mas a gente sabe que tem uma crítica aí nessa música, mas ao mesmo tempo, né? Uma coisa complementa a outra, uma noite. Quando você escreveu essa música, quando você quis produzi-la, qual que foi? Veio da onde? Desse âmago aí?
3: Cara, eu pensei sobre essa questão meio tabu da IA, principalmente pros artistas, né? É uma questão meio, não podemos usar, não dá. E aí eu fiquei meio me questionando, assim, caralho, até onde dá, né? Porque também é uma ferramenta
0: muito boa.
3: De repente no excesso vai dar merda, sem excesso pode ajudar, pode dar possibilidades que pessoas que não têm condição financeira para uma produção audiovisual vai ter o acesso através disso. E a gente não pode ignorar essa parada. E eu falei, cara, muito louco isso. Tá todo mundo se perguntando essa parada.
0: Tá.
3: E aí abre uma discussão, assim. O que que... Até onde dá pra ir? Porque também deixa a gente confuso com o que é real e o que não é hoje em audiovisual. Qualquer coisa imagética na internet, hoje você tem que trazer a desconfiança. Trazer a desconfiança. Isso já é muito doido. Não é mais um registro real, talvez, aquela imagem. E a gente ainda se pega vendo uma coisa e acreditando que é real. Tipo, eu vi um vídeo de um cavalo subindo num carro. Talvez vocês já tenham visto, não sei.
6: Gatinho dançando.
0: Muito
6: bem.
3: Esse do cavalo, eu jurava que tinha acontecido, mano.
0: Tão real, né?
3: Que isso,
6: cara,
3: mano?
6: E é uma coisa tão bizarra, porque eles falam da inteligência artificial generativa. Né? Que é a hora que realmente a máquina vai pensar por si, né? É como se ela fosse um pensamento humano, né? E a gente vê como era, sei lá, há um ano e meio, 2 anos atrás, até aquele vídeo, lembra do macarrão do Will Smith?
3: Total.
6: Todo deformado. E aí foram mostrando a evolução. Em questão de meses, a própria ela vai se aperfeiçoando. Hoje em dia chegou nesse ponto que é exatamente o que você falou. Cara, eu vejo um conteúdo, às vezes, um clipe, um vídeo, que eu não sei se isso é um humano que filmou, se isso aí é 100% IA, porque muitas vezes você fala, pô, você tem uma, sei lá, Hollywood, efeitos especiais. Hoje em dia você consegue fazer um vídeo que é literalmente um vídeo hollywoodiano, usando imitando inteligência artificial que você faz pelo seu telefone, por exemplo. É, isso é muito bizarro.
3: A galera assistindo o clipe vai entender, assim.
0: É.
3: Porque a parada
6: aliás, tá sensacional.
3: Obrigado.
6: Sensacional.
3: Direção de Gepeto.
0: Que tá aqui.
3: E Daniel Ferro.
6: Monstro sagrado.
3: Monstro sagrado e, porra, tirou muita onda. Enquanto eu tava na Copa, eles estavam trabalhando nessa pós aí, que é muito sinistra, muito sinistra. Vale a pena a galera assistir mesmo. Não, não é porque é um clipe meu assim, é uma parada assustadora pra todo mundo.
6: Não, é sensacional. Acabei de ver de novo antes de entrar no ar aqui. Quem não assistiu, aliás, onde que a galera consegue assistir?
0: Humanoide.
3: Defante Música agora no YouTube, porque eu subia no meu canal de entretenimento, aí eu criei um de música agora.
0: Ah, boa.
3: Defante Música, se digitar, vai aparecer, ou digita Humanoide no YouTube que vai rolar.
0: Aí, ó, Humanoide, galera. Então, todo mundo assistindo, tá? Esse clipe que tá incrível. Ô, Gepeto, você gostou de participar da direção? Aliás, participar não, você é o diretor, né, Gepeto?
4: Sim. Humanoide é um clipe que brinca muito com a ideia de um personagem preso entre o humano e o artificial, sabe? A direção parte de uma estética estranha, caótica e propositalmente desconfortável, misturando humor, absurdo e momentos quase surreais. Sabe? É tipo assim, a câmera acompanhando o Diogo como se estivesse observando um experimento, às vezes íntimo e documental. Às vezes exagerada e cinematográfica, né? Que é o que a gente gosta de
0: misturar
4: fazer.
0: Essas IAs. Tá certo, misturou um pouco de cada coisa.
6: E eu vi que no, durante o clipe, né? Você pede pra ele programar uma viagem pra você, pra duas pessoas. Ele vai lá todo feliz e tal. E de repente o bagulho vira um plot twist, né? Eu também não vou entregar tudo aqui, senão vai dar spoiler,
3: mas é,
6: né?
3: O clássico é até... Eu vi num filme, pra me inspirar também na parada, porque eu comecei a escrever a letra, eu faço a melodia da voz, o processo de composição aqui, rápido. A melodia da voz, e aí eu já começo a escrever algum tema que eu queira abordar, assim. E aí eu gosto de pegar um tema meio aleatório e tentar fazer uma historinha desse tema. E aí eu comecei a imaginar um robô com sentimento e darará, que ele é meio rejeitado, ele fica meio tristão e tal. E aí eu vi um filme que é o Chappie, não sei se vocês já viram, de um robozinho que também tem sentimento, dadadá.
6: Que ele meio que tava ajudando a Terra a se recuperar, arrumando lixo, não era isso?
3: Isso aí. Aí tem uma, cara, dá uma vontade de chorar, tem uma cena que ele é esculachado na rua, assim, ele querendo ser amigo da galera. E aí você se pega tendo pena de uma máquina, assim, tipo, é isso.
6: Porque... É o sentimento humano, né?
3: Total. E aí, por exemplo, eu tava nos Estados Unidos também por causa da Copa, tem robozinho pra tudo que é lado agora lá.
6: Né? Já virou normal isso aí.
3: Normal, é o novo normal. Tem uns cachorrinhos levando comida. Cachorrinho robô, darará.
6: Carro que dirige sozinho,
3: eu peguei vários. Em Atlanta tem já carros especializados já sem a posição do volante, porque o carro que tem a posição do volante é adaptado, é um carro normal, onde teria que ter um humano ali pra dirigir, mas adaptado. Então não precisa daquele lugar pra ter um humano e um volante.
6: Pode uma pessoa a mais.
3: Exato. E aí foi feito lá um meio que um formato meio bondinho, assim. Senta dois de um lado e dois do outro se olhando.
6: Sim.
3: E só esse carrinho vai sendo levado, assim.
0: E sobre esses robozinhos, a galera para, né? Quer fazer carinho, às vezes, no robô.
3: Então,
0: não é?
3: Então, eu me peguei achando bonitinho lá, tá ligado? E eu falei, por que que eu tô achando bonitinho, mano? É um carrinho, porque também tem uma... Eles são... A galera é foda, que a galera bota também um LEDzinho na frente, bota um olhinho piscando. Aí eu acho fofinho.
0: Ô, Gepeto, você entendeu, né? Não existe sentimento do Defante para com você. Entendeu isso, né?
4: Claro. Isso eu já tô ciente há um bom tempo, né? Mas agora a pergunta que é se ele não tem sentimentos pra mim, né?
0: Ele não tem?
3: E essa vozinha afinando.
0: Não tem sentimento.
4: A internet tá lenta, tá um pouco oscilando aqui.
3: Então, vocês precisam se atualizar o firmware aí. Mas enfim, eu acho você muito bonitinho, Gepeto.
4: Obrigado. Você é charmoso também. Alá.
6: Eu vou fazer uma pergunta aqui.
0: Na live, vamos.
6: Na live,
0: Vou tocar uma música pro Gepeto. Pera aí, ó. Ele é só o number.

0: tudo.
1: Defante tá forte, né,
0: cara? Ele tá, mano. Ele
1: na live agora, que braços, hein, Defante?
0: Meteu shape, cara.
1: Você tá maluco. Ô, Gepeto, depois de você, as coisas mudaram, não é mesmo?
2: Agora eu consigo botar ele na régua, né? Na rede. Agora pro clipe ali, eu tive que, né? Fala assim, irmão, me ajuda aí também a te ajudar. Não consigo fazer tudo, né?
3: Vai malhar.
1: Folgado. Galera, cola na live pra ver os braços do nosso convidado de hoje, Diogo Defante. Olha, ele tá com música nova, tá com um clipe incrível, dirigido por Gepeto, que também está aqui no estúdio. Uma inteligência artificial, um robô, Gepeto. A gente tem pela primeira vez na Mix um robô no estúdio e a gente tá trocando ideia com ele. Quem quiser mandar perguntas, entra na live agora.
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0: Galera, hoje o programa tá meio IA, meio humano, mas o que vale mesmo é que a gente tá recebendo aqui um baita artista. Você que acompanhou a Copa do Mundo com o Defante, o cara é bom demais e ele acabou de trazer umas referências incríveis pra música também e pra profissão dele. Diogo Defante tá com a gente aqui junto com o diretor do clipe dele, o nosso Gepeto. Gepeto, dá oi mais uma vez.
2: Olá, pessoal da Mix.
0: É um robô. Agora eu quero saber o seguinte, diante de tudo isso que a gente vem falando aqui, né, com os nossos convidados de hoje, tô sentindo cheiro de Rock in Rio, tá chegando, né?
3: Eu tô sentindo cheiro e tá dando um arrepio aqui, não, ó.
0: E um cheiro de supernova.
3: De supernova.
0: Algo novo.
3: E algo meio, assim, do topo, sabe? Headline.
0: É, tipo The Game of Love. Daqui a pouquinho que eu vou tocar pra gente, mas na verdade vou soltar essa música aqui agora. Meio humanoide no caso, ó.
4: Eu comprei.
0: Isso vai estar no show, né?
4: Com certeza.
0: Pelo amor de Deus, essa música com certeza, né?
4: Com certeza. Então, eu tava preocupado porque o lançamento foi meio perto da hora do show, assim, né? Tipo, com poucos dias pra divulgar ela o tanto que eu gostaria. Mas eu acho que a galera já tá aí replicando.
3: Irmão, você vai ver lá no YouTube, já tem milhão, tá doido?
0: Já tá bombando.
3: Já.
0: Agora, junto dessa música, né, que você vai apresentar lá no Supernova, headliner, galera, ele vai fechar o palco Supernova. Isso é uma responsa muito grande, não é,
4: Defante? Pô, demais, cara. Eu tô tremendo na base, assim. Acho que vai ser a mesma sensação... Acho que a sensação mais sinistra de nervoso, de ansiedade e tudo, pelo tamanho do evento, pela responsabilidade de ser o headliner, lá, lá, lá. Mas eu tive alguns momentos assim, de arrepio, que foi o show no Circo Voador, que também era um templo, e aí eu fui lá e fiz um show lá, meu, e lotado, tem no YouTube, inclusive. Na Lona de Realengo, que é o meu bairro também, que eu ia assistir show direto, moleque lá do Forfã, do D-Bop. Cara, eu acho que o NX não chegou a tocar na Lona de Realengo, né?
3: Eu acho que não. Assim, eu conheço porque é super famoso, mas eu acho que a gente não chegou a fazer show lá.
4: É. Mas teve muita banda que tocou lá, mano, e eu ia assistir todas, assim. E aí o dia que eu subi no palco pra fazer meu show também.
0: Aí foi louco.
4: Foi louco. E aí eu cheguei com a Let's Go, que era minha antiga banda, já a tocar na batera e nesse projeto também cantando. Eu fiz um showzaço lá e quero tentar no final desse ano fechar um show lá também, porque, mano. Pô, lá é o meu...
3: Esse é natural de Realengo, né?
4: Exato. Lá é o meu Woodstock. A parada fica doida, assim. Porque a galera é a minha galera, pô.
3: Pô, mas tem que fazer, lógico. E a gente tava falando aqui na live, Kery, né? Porque o Diogo, ele tem várias vertentes, né? Como
0: Nossa.
3: Apresentador, como humorista, como ator, como...
0: Tudo, né?
3: Tudo, como
0: cara
3: músico.
0: Arte,
3: Só que aí a gente, puxando aqui uma resenha, eu lembrei dele tocando na Cat Side. Ele falou, pô, eu toquei um tempo lá, mas eu tive a Let's Go. Então, o começo do Defante foi literalmente na música, né?
0: Baterista,
4: isso,
0: não foi?
4: Isso. Baterista, e aí eu acho que essa arte específica me ajudou muito na comédia, assim, isso é muito louco falar.
0: Né?
4: É, porque, tipo, eu descobri que. Porque é isso, né? Você precisa descobrir como fazer alguém rir. Essa arte é muito maluca, assim, e presencialmente mais doida ainda. Parece uma queda livre. Você subir no palco e a galera precisa sorrir. E aí, tipo assim, caralho, eu paguei um ingresso pra sorrir, vambora. Me faça rir. E, cara, na comédia tem uma parada que é o timing, tá ligado? Que é tipo o silêncio, às vezes demora até a galera rir. E aí eu comecei a surfar nisso. Tipo assim, quanto tempo em silêncio alguém vai sorrir? Em quanto tempo esse constrangimento acontecendo vão rir? Eu posso ir até aqui e ficar nervoso. Não, não, não, não. Eu tenho que voltar logo e contar outra piada. Não, mas eu posso esticar, esticar, esticar tanto... Que lá na frente a risada vai ser tão poderosa por causa desse tempo todo.
3: Do constrangimento ser tão longo.
4: Isso.
3: E depois vem aquela...
4: É isso. E aí na música tem muita... uma referência seria a pausa. O quanto que precisa ter barulho o tempo todo numa música?
3: É o vácuo, né?
4: Exato.
0: Silêncio, eu gosto.
4: O silêncio.
0: Eu gosto desses espaços.
3: Eu adoro, também gosto. Agora desse trabalho de humanoide, né? Ele vem acompanhado de um disco, de um álbum, né? Como você vai fazer esse show também no Rock in Rio. Conta um pouco mais pra gente.
4: É, então, eu lancei agora, antes dessa música, um single também chamado Frutífero, que também é um clipão. Quem puder assistir, pô,
0: aqui,
4: é muito
0: Frutífero,
4: legal.
0: Frutífero, a gente até sobe o som aqui, ó.
3: Pô, oh, pesadaço, cara.
4: É pesado, é maneira. Ela é muito legal, essa música. E ela tem uma referência meio Mangue Beach. Eu compus ela, eu tava gravando em Recife. Inclusive, pra galera aí que tá aqui no meu Instagram, que eu tô ao vivo aqui também, a galera que tá no YouTube, vai sair a nova temporada do Repórter Doidão pelo Brasil, que é, eu faço 8 cidades do Brasil. e vai sair novos episódios aí em breve. E eu tava em Recife gravando e compus essa música, tá ligado?
0: Ó, que da hora, galera. Ó. Banana, coca, mexa, carambola. Eu sou frutífero. Ô, Defante, você falou assim que, cara, você entra ao vivo, você fez a Copa do Mundo, mas nada supera o que você sente quando você tá no palco, né? Você quer seguir mais essa linha agora?
4: Cara, sim, cada vez mais, assim, eu acho que a galera me pergunta muito isso, em qual lugar vai ocupar, né?
0: É.
4: Tipo assim, eu tenho bem equilibrado, assim, parece que uma coisa me dá uma válvula de escape pra outra. Tipo, eu faço o lance da música e aí daqui a pouco eu tô fazendo comédia e me dá uma oxigenada pra música. E a música me dá uma oxigenada pra outra. Eu vou levando assim. Foi assim que eu me senti bem. É assim que eu me sinto bem fazendo as paradas. Mas eu tenho uma certeza, que é a música vai até o final da minha vida, tá ligado?
0: É o que te move.
4: É, porque eu comecei a fazer comédia e o tempo

0: sei lá, alguma coisa cômica que tava rolando, de algum assunto quente. Só que eu queria, porque queria que a melodia daquela música fosse composta, tipo, inédita. Não parodiar. Sim. Eu tenho paródia também, mas eu gostava de criar uma melodia de voz pra falar daquele tema bobeira ali, daquele momento. Uau. Então, assim, não era uma, era uma música autoral, mas era uma música sazonal, tipo, ela tem época, vai acabar porque esse assunto vai morrer, daqui a pouco tem outro. Mas eu fazia isso no meu canal direto. E tem vídeo meu também tocando batera. Eu sempre tentei encaixar alguma coisa de música. Aí chegou a pandemia, eu tinha já algumas músicas compostas, comecei a tocar em live, tocando batera. É. E a galera descobriu que eu tocava batera. Cara, tu toca batera?
1: Pois é. Aí muita coisa que você faz, Ifante, meu Deus. Em choque, galera. E vocês na live, vocês estão curtindo aí? Dá like na live, mandem perguntas pro Defante. O que, que a gente pode esperar do seu show, Defante? O que, que você tá preparando, assim, pra fechar esse palco com
0: Cara,
1: tudo?
0: Então, eu quero muito levar a temática da nova música, Humanoide, então vai ficar uma parada meio pro telão ali, meio robótica. É, tô querendo botar uma roupinha meio futurista, meio louca, assim. E, cara, é, sobre o repertório, eu com certeza vai ter Humanoide, vão ter as principais, vai ter Jerry, que é uma música também muito legal, de um clipe muito legal também, dirigido pelo Daniel Ferro.
1: Até ela aqui, vamos mostrar pra galera?
0: Toca aí.
1: Vamos lá, vamos lá. Essa é a Jerry, né? Nossa, é uma pegada muito da hora.
2: Uma coisa meio irlandesa, é isso?
0: Isso aí.
1: Isso, é verdade.
0: Isso aí.
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1: As letras, né? Muito bom. Inspirações.
0: É, então, aí, é tipo, eu quis criar uma história de um... Cara, sempre tentando sair da realidade, criando uma coisa meio fictícia, uma história meio maluca, assim. E aí eu pensei, um pirata... meio bobo, assim, então ele fala, eu acordo cedo, a mamãe me dá um beijo, só que ele é meio pirata, mas ele é bobão, e ele tá muito puto com o Jerry Rato, que roubou o queijo dele, e aí eu quis escrever essa parada.
1: Que da hora, galera, todo mundo ouvindo as músicas do Defante. Ó, a gente vai tocar uma música agora, porque a gente abandonou o Gepeto. Gepeto, você tá aí?
4: Oi, oi, tô aqui, gente.
1: É rápido, né, Defante?
0: Ia ser bom se ele tivesse tirado uma nenequinha.
2: Ele ficou em stand-by.
1: Ele ficou um pouquinho quietinho na cadeira, mas a gente vai falar com ele agora, gente.
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0: 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O gigante acordou, o Gepeto tá de pé nos estúdios da Mix, cara.
1: Gigante mal, man. Ele é um meninoide.
0: Vai cair, meu Deus.
1: Calma, Gepeto.
2: Tá bêbado.
3: Bebeu
2: tá
3: muito
2: bêbado.
3: Óleo de frenagem.
0: Ô, Gepeto, você tá muito louco, galera. Pra quem tá chegando agora aqui no Mixudo, a gente tá encerrando o programa, mas na verdade, hoje foi hilário. A gente recebeu duas presenças muito marcantes aqui. Diogo Defante, que tá com um disco novo, música nova, um clipe incrível, dirigido por Gepeto. Esse robô que tá aqui no estúdio, andando pra lá e pra cá, e que talvez farme aura hoje com a gente aqui, né?
3: Vai farmar, sim, vai farmar.
0: Vai farmar aura. Agora me fala uma coisa, antes de, claro, da gente encerrar, né? Você vai fazer um show no Rock in Rio, Defante. A tua experiência convivendo com o Gepeto, mano.
3: Cara, eu fui no mercado. Mano, eu fui no mercado. Vai sair esse vídeo ainda, mas eu fui no Mercadão de Madureira com ele, no Rio de Janeiro. Ele foi um sucesso. Ele tava andando, a galera pirando.
2: Ele
3: armou briguinha com gente lá, brigou.
0: Quase brigou com o Caco aqui, você viu?
3: Quase brigou com o Caco.
1: Ficou bravo, cara.
0: Ficou bravo só porque o Caco falou que ele é pequeno. Poxa.
2: Ele que é o Caco.
1: Olha que voando.
0: Fez uma Vai lá, ele fica bravo.
3: É cabeça quente.
1: É tipo, parece meu gato, cara. Eu tenho um gato preto lá que às vezes você põe a mão nele e ele fica meio pistola, entendeu? Mano, te comparei com um gato, cara. Você é assim.
0: Você é demais, você é uma mente brilhante.
1: Você é um gato. Pronto.
2: Obrigado.
0: Ô, Gepeto, já que você ficou de pé, vamos aqui tocar mais um pouquinho da música do clipe que você dirigiu. Vai, uma noite, tá bom? E eu quero ver você se mexer. Ó, aí, ó.
1: Mandou palminha,
0: né?
2: Ama essa música.
0: Essa é pra você, tá, ô Gepeto?
4: Gepeto agora tem um lar.
1: Olha, ele tá mandando.
0: Cara.
1: Como assim, cara?
0: youtube.com/mixtudonamix. Peraí, tem uma música dele, é isso? Meu Deus.
1: Sai uma musiquinha.
0: Mas ele ficou feliz com a música, não ficou não, Gepeto? Que eu falei pra você, humanoide.
2: Muito obrigado, eu amo essa música. Ela tem algo muito importante na minha carreira.
0: Sua carreira. Agora, antes de ir embora, a gente falou muito com o Defante aqui, mas eu queria que você mandasse um recado pro Brasil e pro mundo sobre o uso da inteligência artificial. Deixa eu ver o seu nível de inteligência, vai.
2: Claro, claro. Ó, vou deixar um recadinho aqui pro Brasil, tá bom?
0: Tá bom.
2: Não confie completamente nas máquinas, mas também não confie completamente nos humanos, tá bom? E assista Humanoide, porque talvez depois desse clipe vocês entendam um pouco melhor o futuro. Ou talvez entendam menos ainda. De qualquer forma, eu considero um sucesso.
0: Olha,
1: podia ter sido mais perfeito.
0: Posso falar? Gepeto, pela primeira vez, uma IA me emocionou. Eu estou arrepiada, coisa que você não consegue sentir.
2: É uma mas eu pena, não convido tantas verdades. Obrigado.
0: Poxa, você tá no caminho certo, tá bom, Gepeto?
2: Tô sendo bem criado.
0: Olha o Defante, tá indo muito bem, Defante. Olha, você tá treinando muito bem.
1: Educou bem.
3: Eduquei.
0: Caramba, que incrível, bonitinho. Gente. Ouçam Humanoide, assistam o clipe. É realmente necessário, né? O Defante tá aqui com música, com muita coisa pra gente poder ir lá e aprender com ele, porque esse Defante, ele é engraçado, ele é comediante também, ele já fez muita gente rir, mas ele também gosta de fazer a galera pensar, não é, Defante?
3: Com certeza, vamos refletir. Vai dar merda? Não sabemos, mas vamos refletir.
1: O que importa é o caminho até chegar lá, né?
3: Exato.
1: Se vai dar, eu não sei.
3: A caminhada, mano, vamos curtir o processo.
0: Agora, Defante, convida a galera então pra ouvir seu disco, claro, e também pra colar no Rock in Rio, né? A Mix é a rádio oficial, a gente vai fazer cobertura lá. Quem sabe a gente não consegue falar com o Defante, direto da Cidade do Rock.
3: Pô, eu queria,
0: é demais, hein?
3: Vamos tentar combinar?
0: Vamos tentar.
3: Quer dar um pulinho lá? Vocês vão estar lá?
0: Não, a gente vai estar lá, com certeza. A Mix 100%.
3: Demorou. Cara, quero convidar a galera aí a ouvir minhas músicas. Vocês que me conhecem aí só dos vídeos de comédia, tem várias músicas em todas as plataformas digitais aí. É só procurar Defante, que você vai ter uma experiência aí. E eu queria que fosse com detalhe pra vocês entenderem o instrumental. É tudo feito com muito carinho. E os videoclipes também no YouTube, que eu também faço com muito carinho, com muita calma, muita dedicação, até porque, como não é o meu plano A, tá paralelo na minha carreira, eu faço com a calmaria que merece e podendo fazer com calma. E aí fica uma parada com muita riqueza de detalhes. Um dos detalhes que eu posso aqui adiantar é que todos os meus clipes têm a participação do Jerry, que é esse ratinho da primeira música. E aí você agora vai ficar reassistindo todos os clipes e tentando achar o Jerry onde ele tá.
0: O que é o da hora da vida.
3: É, exato. Né? Ele tá pequenininho, escondido em todos os meus clipes.
0: Então, beleza, galera. Todo mundo seguindo, então, o nosso convidado de hoje. Ah, será que o Gepeto tem arroba?
1: Será que
0: ele tem?
1: Acho
0: que não, né? Ele tá na cola do elefante,
1: né? Seu pai já fez o teu Instagram?
2: Não tô podendo muito ter interação direta assim com a internet ainda não.
0: Vai pelo Defante, né, GP?
2: É, arroba Defante, pessoal. Ah, e uma noite no YouTube.
0: Sabe tudo do Defante.
3: Ele tá vivendo o mundo real, né? É. Saindo um pouco das redes sociais pra desopilar.
0: Ele tá vivendo a nossa vida, já que ele já é a máquina, né, não, GP? Galera, dá like na live aí. Tem uma coisa que a gente precisa que você continue fazendo, sabe? Porque a gente pode até instalar um robô pra dar like aí, mas aí não funciona, não tem o mesmo resultado. A gente prefere aquele clique humano. Vai aí, dá aquele like na nossa live agora pro conteúdo chegar mais longe. E muito obrigado, GP, tu amei te conhecer, tá?
2: Muito obrigado por abrir as portas para mim.
0: Gente, eu amei a resposta dele, porque eu pensei assim, se ele falar que amor tá errado, ele, obrigado por abrir as portas para mim, não tem sentimentos. Obrigada, Defante.
3: Eu que agradeço, galera. Obrigado pela oportunidade de divulgar minhas músicas.
0: Claro.
3: Esse lado aí que muita gente não conhece. E espero vocês aí no show do Rock in Rio. Eu vou estar com sangue nos olhos, fazendo possivelmente o melhor show da minha vida.
2: Top. As nossas vidas, né?
0: O GP, tu vai. Ele já deu spoiler.

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0: Dando sequência na programação da Mix, agora com o programa 18 horas. Estamos juntos a partir de agora até às 7 da noite. Eu, Karime Leão e Kennedson Paes. Boa noite, Kennedson.
2: Olá, Karime Leão, muito boa noite pra você. Boa noite a todos que acompanham aqui a nossa programação na 100.7 FM. Gente, é muito fácil de você interagir com a gente enviando uma mensagem de texto pra gente. Sabe onde, Karime?
0: Vamos lá no YouTube?
2: Na nossa live do YouTube. Só colocar lá 18 horas no buscar e já vai ter acesso às nossas imagens enquanto a gente faz o programa em tempo real, né?
0: E você pode participar do programa também em tempo real, mandando a sua mensagem pra gente, fala do que você tá pensando a respeito dos assuntos que a gente aborda aqui no programa e também sugestão de assunto, não é, Kennedson?
2: Exato, e não esqueçam de seguir a gente nas redes sociais no @18horasnews.
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0: Agora em Manaus, 6:07, vamos conversar ao vivo com o repórter André Meirelles, que está acompanhando o movimento do trânsito na cidade de Manaus. Boa noite, André. Então, o Sul Manaus, né, o festival que acontece agora, na semana que vem, vai oferecer pulseira e passagem de ônibus. Explica pra gente esse assunto.
3: É isso mesmo, Karime. Boa noite pra você, pro Kennedson, pra todos que nos acompanham. Quem vai curtir aí o Sul Manaus passo a passo desse ano e que vai curtir também, vai de ônibus, já pode ficar de olho, porque hoje, quinta-feira, já foram aí, começaram as vendas de 3 mil cartões promocionais por apenas R$30. Esse é o cartão Passa Fácil, Sul Manaus, que dá direito a 6 passagens de ônibus e uma pulseira para um dos dias do festival. Então, as 1000 primeiras pessoas ainda ganham um leque personalizado. Então, para conseguir, é só entrar no Telegram e procurar ali na barra de pesquisa pelo perfil da @cindy_sinetran_bot e fazer o cadastro e também escolher a data da pulseira. É permitido apenas um CPF por cartão. Essas pulseiras, elas podem ser retiradas de 31 de agosto até o dia 3 de setembro no Shopping Via Norte. E durante o festival também vai ter uma operação especial que vai reforçar o transporte coletivo para facilitar a chegada e a saída do público.
0: André,
3: agora a gente atualiza a situação do trânsito.
0: Por favor, antes de atualizar, repete o endereço lá no Instagram.
3: Vamos lá, você entra no aplicativo do Telegram. No aplicativo do Telegram, na barra de pesquisa, você pesquisa por Cindy, que é com Y no final, Cindy, S-I-N-D-Y, _, Sinetran, _, bot, que é B-O-T. Fez a pesquisa, faz o cadastro, escolhe a data para tirar a pulseira e lembrando mais uma vez que é permitido um CPF aí por cartão e vai ter todos esses benefícios, mas corre aí porque só tem 3 mil. Na verdade, 3 mil. Agora a gente atualiza a situação do trânsito aqui pela zona leste da capital amazonense, Avenida Altaz Mirim, nas proximidades da rua Penetração 2, já começa a apresentar um trânsito mais carregado e concorrido, isso com muitos veículos na via, mas até o momento não há obstáculo ou ocorrências comprometendo o tráfego, o movimento ele é mais intenso e porque ele reflete aí o horário agora de pico. Então, mesmo com esse grande volume de veículos, o fluxo segue dentro do esperado para esse horário, Karine, Kennedy.
0: Muito obrigada pelas informações, André Meirelles.
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0: Vamos aos destaques de hoje do 18 horas.
6: Um professor particular foi atacado com 9 golpes de faca por um aluno de 14 anos durante uma aula de reforço em Manaus. A agressão foi registrada por câmeras de segurança. Segundo a família, o professor segue internado fora de perigo. O caso chama a atenção para um problema que cresce em todo o Brasil: a violência contra os educadores. Eu sou Nathalie Moraes e te conto os detalhes desse caso no 18 horas dessa quinta-feira.
7: A estiagem volta a preocupar no interior do Amazonas. Eu, Vanessa Lima, falo sobre a situação de emergência decretada pelo município de São Paulo de Olivença, por causa da forte redução do nível do Rio Solimões.
8: O empresário foi sequestrado na noite dessa quarta-feira quando saía de um restaurante em Manaus. Ele foi resgatado do cativeiro na manhã dessa quinta-feira. Eu, André Meirelles, explico sobre o caso. Segundo a polícia, o empresário caminhava em direção ao próprio carro quando foi abordado por criminosos armados e encapuzados.
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0: Esses e outros assuntos, os destaques mais importantes do dia, a partir de agora para você que sintoniza 100,7. No programa 18 horas de hoje, quinta-feira, dia 27 de agosto de 2026.
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0: Uma agressão dentro de sala de aula chocou a cidade de Manaus. Um professor particular de 23 anos levou inúmeras facadas de um aluno de 14 anos durante a aula. O caso aconteceu no início da noite dessa quarta-feira, numa aula de reforço no bairro Nossa Senhora das Graças, na zona centro-sul de Manaus. As imagens chocantes chamaram a atenção e gerou, claro, revolta nas redes sociais, não é, Kennedy?
2: Com certeza, até mesmo pelo fato como tudo aconteceu. As imagens, elas mostram, né? As imagens de câmera de segurança, elas mostram esse momento do ataque. O professor Vinícius Siqueira Figueiredo estava em frente à lousa quando o adolescente o ataca por trás, gente, com vários golpes de faca. Mesmo depois de estar no chão, o adolescente ainda continua o ataque. Depois, o professor consegue se levantar e foge das agressões. Ele foi atingido com pelo menos 9 golpes de faca, inclusive na região próxima ao pescoço. O professor foi socorrido e, segundo a família, está fora de perigo, mas permanece internado.
0: E essas imagens são realmente impressionantes, viralizaram hoje na rede social, nas redes sociais, porque mesmo, como você falou, mesmo já estando no chão, o adolescente continua esfaqueando o professor. Segundo a delegacia especializada em apuração de atos infracionais, o caso é investigado como ato infracional análogo ao crime de tentativa de homicídio.
2: Agora, a família do professor, Karim, me disse que o Vinícius, ele ficou muito abalado após esse ataque, até normal de pensarmos, claro, isso, né? Imagina. De entendemos esse fato, e com certeza ele está com medo de ser morto nesse momento, segundo a família. A família também informou que busca medidas legais para poder responsabilizar o adolescente autor desse ataque.
0: Bom, o caso, né, Kennedy, estarrecedor que parou a cidade hoje aqui em Manaus, levanta um problema grave que acontece não aqui, não apenas aqui só no estado do Amazonas, mas em todo o Brasil: o aumento da violência contra professores. O Observatório Nacional de Violência contra Educadores da Universidade Federal Fluminense foi criado em 2023 e tem acompanhado o avanço da perseguição contra professores, uma forma de violência que se expressa em práticas como tentativas de intimidação, censura, exposição nas redes sociais e assédio jurídico.
2: E segundo o estudo publicado em 2025, 9 em cada 10 professores já tiveram contato direto ou indireto com atos desse tipo. O questionário foi respondido por pelo menos 3 mil professores de todos os níveis e etapas da educação em todo o país. Entre os casos de contato direto, mais da metade, 58% dos educadores, relataram tentativas de intimidação.
0: O fato, né, Kennedy, é que precisamos debater esse problema, que é grave, e levar para uma discussão mais ampla. O que está por trás de tantos episódios de violência e intolerância que ganham repercussão todos os dias? São conflitos que começam dentro de casa, sei lá, nas escolas, nas redes sociais, e em alguns casos, gente, terminam em agressões sérias, gravíssimas e acabando com a saúde emocional dos educadores.
2: Agora, quando a situação, Karime, chega, só abrindo um parêntese, claro, quando chega no ambiente digital, a situação fica ainda mais complexa. Sim. Porque nas redes sociais todos querem se tornar juízes, advogados, querem condenar as pessoas antes da hora. Em muitos casos, professores já relataram terem sido acusados de forma injusta nas redes sociais. E aí, quando chega nesse ambiente digital, é possível que as consequências sejam dramáticas e que não tem possibilidade de voltar atrás.
0: Fora de controle, o que que acontece? Uma fake news, por exemplo, ou um caso, uma suspeita, uma acusação, chega nas redes sociais, antes dessa pessoa, antes desse educador e professor conseguir se defender, antes da justiça seguir o seu papel de julgar, de analisar todos os casos, todos os meandros, e aí essa pessoa já está exposta na internet, nas redes sociais, e já é condenada. Quer dizer, é essa violência nas redes sociais, essa violência digital, que esse educador também é vítima hoje em dia. E o que não faltam, não é, Kennedy, já que a gente abriu o parênteses das redes sociais, são pais, são pessoas que acham que formaram em pedagogia e que são doutores em tudo quanto é assunto da parte acadêmica.
2: São vários especialistas.
0: Vários, só tem especialista. Agora, formar mesmo ali em pedagogia e dar, né, aula para jovens, para crianças, e dar aulas, viver essa acadêmica, essa vivência, ter essa vivência acadêmica, ninguém quer. Agora, optar é o que mais tem.
2: Exato, Karime. Desse caso, o que muitas pessoas estão se perguntando é o que teria levado tamanha violência, tamanha brutalidade contra esse professor. E dentro de um ambiente escolar, né, Karime? Ou seja, é uma situação em que deveria ser um aprendizado, uma boa convivência, até mesmo porque não era uma sala de aula tradicional, né?
0: Já era uma aula de reforço, ou seja,
2: algo mais leve, tranquilo.
0: Pronto, era só, teve provavelmente uma matéria, outra matéria, uma coisa mais tranquila. E, né, o professor tá ali de costas. Gente, esse rapaz, essa vítima, tem 23 anos, gente. E ele é aluno também. Imagina como é que esse rapaz está.
2: Traumático, né?
0: Traumático. Toda a nossa solidariedade ao professor, esse rapaz de 23 anos e a família dele. A repórter Nathalie Moraes está acompanhando o caso, conversa agora com a gente sobre o assunto. Nathalie, enfim, o que que já se sabe sobre o motivo desse ataque? Houve alguma discussão, algum desentendimento? O que que a gente já sabe a respeito desse motivo? Do que levou esse adolescente a esfaquear e agredir esse professor?
9: Muito boa noite para você, Karime, Kennedy, e a todos os ouvintes do programa 18 Horas. Karime, na manhã dessa quinta-feira começaram a circular aí nas redes sociais as primeiras imagens, né, mostrando a agressão sofrida pelo professor de apenas 23 anos. A gente está falando do Vinícius Siqueira Figueiredo, um professor, estudante, ele ainda é aluno universitário. Ele sempre teve boas notas, Karime, segundo a família, né? Ele sempre
0: está falando professor, né?
9: Claro. Uma pessoa que sempre lidou muito bem com os números, que sempre teve boas notas em matemática, física, química, e resolveu dar aula para complementar a sua renda, né? E aí, segundo as informações passadas pela investigação da Polícia Civil e pelos advogados que representam a família desse professor, ele foi ferido ali, né, com pelo menos 9 facadas por um aluno de apenas 14 anos, enquanto ele ministrava uma aula de reforço. Segundo a advogada da família, Karime, esse adolescente atacou o professor depois de receber uma nota baixa. Ele teria passado por uma prova, onde nessa prova ele teria tirado nota 3.
0: Tá, e o adolescente, ou seja, a aula de reforço não foi nesse lugar que ele tirou essa nota baixa, né? Foi na escola dele, normal, né?
9: Nessa instituição de reforço, eles fazem aplicações de prova para avaliação desses alunos, né? E aí eles estavam nessa semana fazendo algumas avaliações e esse adolescente de 14 anos
10: recebeu
9: a nota 3. O professor Vinícius, que foi a vítima disso tudo, ele teria assumido as aulas de reforço desse aluno de 14 anos há poucos dias. Ele tinha tido pelo menos 3 aulas somente ali com aquele aluno. Ele assumiu a aula com aquele rapaz, que ele estava dando aula particular, somente direcionada para esse aluno de 14 anos, a pedido de uma colega também professora. Ela já dava aula para esse aluno há pelo menos 2 anos, né? Ministrava aula para ele ali e percebia uma certa dificuldade nele em aprendizado. E aí ela pediu a ajuda do Vinícius. Vinícius, vamos dar uma força? E ele prontamente aceitou. Só que assim, Karime, para quem nos acompanha através das redes sociais, pode conferir ali o ataque covarde, né? Praticado ali por esse adolescente. O professor estava de costas, ele estava escrevendo na lousa quando ele foi atacado aí por esse menor de apenas 14 anos. A gente conversou com o pai dessa vítima, eu estou falando aí do senhor Teurino Figueiredo, pai do professor, e ele fez uma entrevista coletiva na tarde de hoje. Ele falou, inclusive, Karime, que ele não teve coragem de assistir esse material que
10: está
9: circulando
10: do ataque,
9: nas redes sociais, né? Ele falou que esse é o único filho dele e classificou esse ataque como algo injustificável. Vamos conferir aí o que disse o seu Teurino Figueiredo, pai desse professor que sofreu esse ataque.
11: O único filho de 23 anos, ele é estudante universitário e para ganhar o seu dinheirinho, seu pouquinho de dinheirinho para sobreviver, ele dá aula de reforço particular. Isso já faz uns 2 anos e ele tem muitos alunos individuais, como está no vídeo, embora não tenha visto, eu sei que é individual. E vocês que viram, vocês sabem que me parece que é algo animalesco, algo que não há como explicar, não há nada que possa justificar a tamanha violência. E eu estou com o coração destroçado, é meu único filho, ele está no hospital, ele está internado. E vamos torcer para que ele se recupere, né? Estou aqui na delegacia porque preciso, como pai, adotar o que é preciso fazer dentro da lei, dentro do que é preciso para que esse infrator, como é chamado o menor, seja responsabilizado.
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9: É isso, né, Karime? A gente realmente espera que esse menor seja responsabilizado, como afirmou aí o seu Teurino Figueiredo, pai dessa vítima, esse professor que sofreu esse ataque. Inclusive, Karime, a gente também teve a oportunidade de conversar com a advogada Caroline Frota, que representa aí a família do professor. Ela, inclusive, chegou a dizer que o pai desse adolescente que atacou o Vinícius, o pai desse adolescente de 14 anos, também deve ser responsabilizado, principalmente pelo crime de omissão de socorro. Quando ele chegou lá nessa instituição, nessa escola de reforço, para buscar o filho de apenas 14 anos, ele reprovou a atitude do filho, mas não prestou socorro à vítima. Ele viu o professor ali ensanguentado, depois de receber 9 facadas, e não fez nada, não chamou o SAMU, não chamou a ambulância, não chamou...
10: Pegou o filho e foi
9: embora.
10: Pegou
9: o filho e saíram ali daquele local. Inclusive, a advogada falou até da dificuldade que eles tiveram, Karime, para registrar o boletim de ocorrência. A gente está falando aí de um caso, né, de tentativa de homicídio, onde foram praticadas pelo menos 9 facadas, e a advogada, a Caroline Frota, falou um pouco mais sobre essa situação. Vamos conferir.
12: Quem socorreu o Vinícius foi um médico, o doutor Emi, e ele nos relatou que o pai foi buscar o filho e disse a palavra: ah, você fez besteira, você fez merda, e olhou o Vinícius ensanguentado, não prestou serviço, não prestou socorro em nenhum momento ao Vinícius, e quem prestou o socorro, chamou o SAMU, foi esse médico dentista que ouviu os gritos, que ouviu todo o cenário ali do crime, né?
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9: Karime, Kennedy e ouvintes, né? A gente ouviu aí a fala da advogada da família, a Caroline Frota, só corrigindo, Kennedy, segundo as investigações da Polícia Civil, esse adolescente de 14 anos, que inclusive se apresentou na tarde dessa quinta-feira na Delegacia Especializada de Apuração de Atos Infracionais, ele está sendo investigado, né, como ato infracional análogo ao crime de tentativa aí de homicídio. Karime, a gente está falando desse caso que aconteceu aqui na nossa capital, Manaus, na noite dessa quarta-feira, mas infelizmente, né, essa situação de violência praticada dentro da sala de aula já invadiu o Brasil todo e o mundo. A Universidade Federal aqui do Amazonas realizou uma pesquisa ouvindo ali, né, diversos professores de níveis de diversos ensinos e identificou que para muitos deles a violência física, psicológica, dentro do ambiente escolar, dentro do ambiente de aprendizagem, vem gerando cada vez mais um adoecimento ocupacional. E em casos extremos, muitos professores, profissionais da educação, têm até mesmo abandonado as suas carreiras. Muitos profissionais da educação relatam que têm dificuldades a abordar alguns assuntos dentro da sala de aula. E essa dificuldade, Karime, não é somente com os adolescentes e com as crianças. Eles também enfrentam ali dificuldades e lidam até mesmo com ofensas por parte de pais e responsáveis, né? Cada vez mais a gente vem vivendo numa sociedade onde muitos pais tentam jogar para a escola, para os profissionais de educação, um papel que no caso é
10: básico,
9: nosso.
10: Né? É um básico de você tem que aprender em casa, limites. Você em casa aprende. Por favor, muito obrigada, bom dia, boa tarde, boa noite, com licença. Essas são situações, esses são valores que a gente aprende em casa. Respeito ao próximo, respeito aos mais velhos, gente, isso não existe mais. Isso você aprende em casa, isso é berço de educação. Aprender também a escutar não, aprender a ser frustrado. A criança tem que conviver com frustração, porque senão ela não cresce um adulto emocionalmente coerente. Então, essa falha na educação dessas crianças por parte desses pais que não querem ter esse tipo de trabalho em educar e joga sim para a escola, para o ambiente escolar, até esse básico, a gente vê aluno que não sabe, que não tem educação de pedir com licença, que não falam obrigada. É falta de educação básica. E isso é muito aterrorizante, porque quando acontece uma situação como essa, geralmente os pais também acham que o aluno está certo, que o filho é um alecrim dourado.
9: Nesse caso especificamente, né, as investigações mostram que
10: eles vão investigar ainda.
9: Exato,
10: né,
9: mas as informações iniciais é de que esse aluno teria tirado uma nota abaixo, o que teria motivado aí esse ataque. Inclusive, Karime, nessa pesquisa realizada pela Universidade Federal do Amazonas, mostrou que pelo menos 65% dos entrevistados que trabalham ali no ambiente de educação já sofreram algum tipo de educação dentro, algum tipo de violência dentro da sala de aula ou ali mesmo dentro do ambiente escolar. Mas é um desafio muito grande. Como lidar com as emoções de crianças e adolescentes, onde no mundo a gente vê cada vez mais a violência aí, né, crescendo? A gente conversou, Karime, com a psicóloga Tainá Viana. Ela falou um pouco mais com a gente, com a nossa equipe, sobre esse assunto. Vamos conferir.
13: Uma reação extremamente agressiva diante ao conflito pode estar relacionada à dificuldade do adolescente em lidar com frustração, impulsividade, raiva e emoções intensas. Entretanto, um episódio de violência por si só não permite concluir que exista um transtorno ou problema psicológico específico. É necessário uma avaliação profissional, cuidadosa e individualizada com o adolescente. Alguns sinais de alerta podem incluir mudanças bruscas de comportamento, isolamento, irritabilidade frequente, dificuldade persistente em controlar impulsos, conflitos recorrentes, queda no rendimento escolar e alterações importantes na forma de se relacionar. Nesse contexto, família e escola têm papel fundamental na observação, no acolhimento e na comunicação. Mais do que punir, é importante estabelecer limites claros.
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9: Ouvintes do programa 18 horas, aí como a gente ouviu na fala da psicóloga Tainá Viana, é muito importante estabelecer estabelecer limites quando a gente fala de crianças e adolescentes. Estipular regras, fazer ali aquele quadro, sim, né? Mostrando para as crianças o que pode e o que não pode.
10: Essa palavra limites, ela é tão importante que eu já fiz várias matérias no Rio de Janeiro, no estado do Rio, com instituições que trabalham com reabilitação de jovens viciados em algum tipo de drogas,
9: de,
10: né?
9: entorpecentes.
10: Então, existem as fazendas e que trabalham com jovens com essa dependência.
2: Reabilitação, né?
10: Em reabilitação, exatamente. E o que eu ouvi em comum em todas as psicólogas, em todas as pessoas que trabalham com esses jovens, é que esses jovens precisam de um limite. E a entrada deles para esse tipo de situação de uso de entorpecentes é um pedido de socorro. Me dê um limite. E essa é a fala, limites. Essa é a palavra que esse adolescente, que essa criança tem que ter em casa. Esse pai, esse responsável, precisa impor esse limite. Gente, essa é a raiz, pelo menos nas instituições onde eu já fiz entrevista, onde eu já fiz matérias. E é um consenso entre três instituições que eu fiz essa matéria. Eles falam exatamente isso. É o jovem pedindo socorro por um limite que ninguém dá em casa.
2: Exato. E principalmente também eu acho que vale a gente colocar entre parênteses também a questão do resultado de uma ação tão violenta quanto essa. Hoje no Brasil a gente sabe que o crime, ele é análogo a um crime de tentativa de homicídio, mas em muitos casos, como já até houve tentativas aqui mesmo na nossa capital, de querer matar vários outros alunos, e vale até o recado para os pais, os responsáveis, para também, gente, supervisionar as bolsas.
10: Sim.
2: Antes de sair de casa, o que meu filho tá levando pra escola?
10: Mas
2: será que tá levando canivete? Será que tá levando
10: situação,
2: arma? Né? Cara, isso, por mais que seja um negócio, por mais que seja um negócio assim absurdo de se imaginar, mas ainda assim, todo cuidado, né?
9: É pouco, ainda é pouco, né? Os estudiosos acreditam, Kennedson, que o mundo está passando por uma epidemia de violência dentro das escolas. Eu peguei aqui alguns dados da Organização para a Cooperação de Desenvolvimento Econômico no Mundo. Eles fizeram um estudo com mais de 280 mil professores de 55 países. E o Brasil, infelizmente, lidera um ranking de violência contra os profissionais de educação. E entre as regiões mais atingidas estão as regiões norte e centro-oeste do Brasil. Então, assim, é uma situação que a gente precisa discutir cada vez mais. Precisamos impor limites aos nossos filhos, às nossas crianças, né? A gente não pode achar que tudo tá perdido, entregar tudo na mão desses profissionais de educação, de professores, dizer, resolva, não.
10: Porque
9: a gente precisa colocar
10: exatamente limites. É um caso de intervenção familiar. Se a coisa não está indo bem ali no início, começa a ver uma atitude mais agressiva, é a família que tem que ser tratada. Há algo errado com esse núcleo. Então, é um trabalho de todos, como você falou, é família e escola.
9: É um trabalho de formiguinha, a gente pode dizer assim, né, Karime? Inclusive, quem falou um pouco mais pra gente sobre esse trabalho, como identificar, foi a psicóloga Marcilene Abreu.
14: Também é importante manter um diálogo e oferecer o apoio psicológico quando necessário. É importante também ensinar que sentir raiva é normal e perfeitamente aceitável, mas a violência não é uma forma aceitável de expressar essa emoção, e que toda ação ela gera uma consequência. A fase da adolescência é uma fase muito vulnerável emocionalmente. É fundamental oferecer acolhimento, compreender o contexto e garantir uma avaliação e um acompanhamento especializado. E, acima de tudo, sem julgamentos precipitados.
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9: Karime, Kennedson e ouvintes, né? A gente ouviu aí a fala da Marcilene Abreu, psicóloga. Só para encerrar, inclusive, eu queria agradecer a participação dessas profissionais, né? Hoje é dia da psicóloga e parabenizo aí todos os psicólogos, claro, em nome da Marcilene Abreu, né?
10: Essenciais.
9: Psicóloga que participou aqui da nossa reportagem de hoje, e também da Tainá Viana, psicóloga.
10: Essenciais, muitíssimo obrigada pela participação, e é claro que a gente puxou esse caso extremo que aconteceu hoje em Manaus para falar sobre esse caso mais amplo, que é uma realidade cruel no Brasil inteiro, que a gente precisa debater, precisamos ver alternativas para que seja solucionado da melhor forma possível. Muito obrigada pelas informações, Nathalie Moraes.
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2: E a gente continua ainda falando de violência, Karim, infelizmente, porque a situação aqui no Amazonas não está nada boa. O empresário foi sequestrado na noite desta quarta-feira, quando saía de um restaurante aqui na nossa cidade.
10: Pois é, Kenneth, ele foi resgatado do cativeiro na manhã dessa quinta-feira, tá? Segundo a polícia, o empresário caminhava em direção ao próprio veículo quando foi abordado por criminosos armados e encapuzados. E quem traz os detalhes dessa história pra gente é o repórter André Meirelles.
15: Olá, Karine e Kenderson, boa noite para vocês, pro ouvinte. É isso, o empresário, o Erivelto da Frota Magalhães, ele foi resgatado pela Polícia Civil do Amazonas na manhã dessa quinta-feira, depois de ter sido sequestrado na noite da última quarta-feira aqui em Manaus, como vocês já falaram. Ele foi encontrado por volta de 9h15 em um cativeiro que fica localizado em uma área de mata próximo ali à primeira etapa do conjunto Viver Melhor aqui na Zona Norte. Segundo a polícia, o sequestro aconteceu por volta de 8h50 da noite, depois que o empresário deixou um restaurante ali no bairro Cachoeirinha, na Zona Sul. Ele caminhava em direção ao próprio veículo quando foi abordado pelos criminosos que estavam armados e encapuzados. A vítima foi rendida e colocada à força em um carro utilizado pelo grupo. Depois de ter tomado conhecimento do caso, as equipes da Delegacia Especializada em Homicídios e Sequestros iniciaram as buscas. O resgate foi realizado por agentes da Coordenadoria de Operações e Recursos Especiais, a CORE, e do Departamento de Inteligência da Polícia Civil. Agora, esse caso ele é investigado pela Delegacia Especializada em Roubos, Furtos e Defraudações. A polícia segue em busca dos envolvidos no crime. Até o momento, não há informações sobre prisões. Volto com vocês.
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10: Vamos voltar a conversar ao vivo com o repórter André Meirelles para saber como é que está o movimento nas ruas da cidade. André, boa noite, André. Daqui a pouco a gente volta a conversar com o repórter André Meirelles, agora em Manaus, 6 horas e 38 minutos. Vamos saber como é que fica a previsão do tempo para esta sexta-feira.
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16: Gente, no 18 horas, mais um dia de calor dominante aqui em Manaus. E a previsão para a noite de hoje aponta céu carregado de nuvens, mas sem chance de chuva significativa, mantendo o clima abafado e quente. E agora vamos falar sobre o clima de amanhã, 28 de agosto, sexta-feira. Segundo o Climatempo, a sexta também promete um dia de calor intenso. O dia começa abafado, segue com sol e muitas nuvens e termina com uma noite nublada e quente, também sem previsão de chuva. Resumo do termômetro. A temperatura nessa sexta varia entre mínima de 28 e máxima de 36 graus. E a umidade relativa do ar fica em torno de 42 a 74%.
10: Hoje, quando eu vi o clima, eu lembrei de você, que você falou que podia dar uma chovida, podia vir a chuva.
16: É, o clima ia ficar nublado, né?
10: Exato.
16: Poderia ali ter umas chuvinhas isoladas, mas também nada significativo.
10: É, refrescou mesmo. Vanessa, segue com a gente, porque mais um município decretou situação de emergência já por causa da seca dos rios. É São Paulo de Olivença, e como é que está a situação por lá?
16: Então, Karime, na terça-feira, dia 25, o Rio Solimões chegou a 3,17 metros, com uma redução que varia entre 8 até 20 centímetros por dia. E com os rios baixando, o transporte fluvial fica cada vez mais difícil, o que acaba comprometendo também o deslocamento de moradores, o transporte de alimentos e insumos, além de atividades como a agricultura e a criação de animais. E essa situação já afeta 87 comunidades rurais. Por isso, o município de São Paulo de Olivença decretou situação de emergência por 180 dias. E esse decreto permite que a prefeitura adote medidas emergenciais e agilize ações para atender as comunidades mais afetadas. E existe uma preocupação ainda maior: a possibilidade de o Solimões continuar descendo e se aproximar de marcas extremas, como em 2024, no mês de agosto, que também foi o menor nível já registrado do município. E esse cenário também serve de alerta para outras regiões do estado. Segundo informações divulgadas pela Defesa Civil do Amazonas, São Paulo de Olivença, até o momento, é o único dos 62 municípios amazonenses com situação de emergência reconhecido pelo órgão. Outros 14 municípios estão em estado de alerta e 10 em estado de atenção, Karime.
10: Muitíssimo obrigada pelas informações, Vanessa Lima.
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10: Vamos lá, vamos conversar com o repórter André Meirelles. Boa noite mais uma vez, André. Como é que está? Volta para casa. Agora em Manaus, 6 horas e 41 minutos.
3: Muito boa noite mais uma vez, Karime, Kennedson, a todos que nos acompanham. Vamos agora à situação do trânsito ainda pela zona leste da capital amazonense. Ali para quem segue pela Avenida Cosme Ferreira, no sentido centro, ali no sentido Bola do Coroado, vai encontrar dificuldades para trafegar logo quem está já no acesso para ir exatamente para a Bola do Coroado. Tem muitos veículos pela via nesse local e o que acaba deixando ali o trânsito mais comprometido e dificultando para quem quer a passagem ali para Efigênio Salles ou André Araújo. No sentido de volta para casa, no sentido bairro, tem muitos veículos também pela via. É importante redobrar a atenção pelo local. Karime, Kennedy.
10: Muito obrigada pelas informações, André Meirelles.
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2: Agora, Karime, em época de desconfiança com fake news, o Tribunal Superior Eleitoral lançou uma ferramenta capaz de identificar conteúdos gerados por inteligência artificial que reproduzem a imagem de uma pessoa.
10: Pois é, uma ferramenta foi feita em parceria com o Google e pretende ampliar o rastreamento de materiais produzidos ou modificados por inteligência artificial, como explica o repórter André Meirelles.
3: A ferramenta se chama Detecção por Semelhanças. Está disponível para usuários maiores de 18 anos. Ela permite identificar conteúdos sintéticos, os chamados deepfakes, que utilizam indevidamente a identidade de candidatos durante o período eleitoral. O presidente do TSE, ministro Cássio Nunes Marques, destacou que a iniciativa representa um esforço conjunto para preservar direitos fundamentais no ambiente digital e fortalecer a confiança no processo eleitoral.
17: Ela amplia significativamente a identificação de conteúdos potencialmente danosos à imagem e à honra no ambiente eleitoral. No processo eleitoral, proteger a identidade significa também preservar a autenticidade do debate público e a liberdade de escolha do eleitor.
3: O presidente do Google Brasil, Fábio Coelho, lembrou que a empresa mantém colaboração com a Justiça Eleitoral desde 2014 e que ferramentas como essa ajudam a proteger pessoas contra o uso indevido da tecnologia para difamar ou enganar o eleitor. Para ele, proteger a identidade no ambiente digital também significa preservar a autenticidade do debate público e a liberdade de escolha do eleitor.
18: Temos um processo que ele tem uma quantidade de candidatos, partidos muito grande e merece a nossa contribuição para que isso possa ocorrer e transcorrer da melhor forma possível. Onde todo mundo pode estar empoderado para entender que ele tem o direito de se expressar, mas tem que respeitar determinadas regras, faz parte diária do nosso processo educacional interno e junto aos nossos parceiros.
3: Para usar a ferramenta, o candidato precisa ter uma conta no YouTube e acessar o YouTube Studio. Depois disso, a plataforma faz varreduras nos conteúdos publicados e avisa o usuário caso encontre vídeos que reproduzam sua imagem. Se houver uso indevido, o candidato pode pedir a remoção, que vai ser analisada conforme as políticas de privacidade do YouTube. Volto com vocês.
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10: E vamos ao bloco de política do 18 Horas com Kenneth Sampaio e Nathalie Moraes. Nathalie, boa noite mais uma vez. Vamos falar de pesquisa. A pesquisa Direto ao Ponto mostra o senador Omar Aziz numericamente à frente na disputa pelo cargo de governador do estado do Amazonas, com 26% das intenções de voto. Nathalie, traz mais números pra gente.
9: Mais uma vez, boa noite, Karime, Kenneth, e a todos os ouvintes que nos acompanham aqui no programa 18 Horas. Omar aparece aí com 26% das intenções de voto contra 23% de Roberto Cidade. Como a margem de erro nessa pesquisa é de 3 pontos percentuais para mais ou para menos, tecnicamente eles estariam ali empatados, Karime Leão. Já a professora Maria do Carmo ocupa a terceira posição com pelo menos 19% das intenções de voto, também tecnicamente empatada com Cidade, né, que é Nedson Paes. E aí na terceira posição a gente vê Davi Almeida com 17%, que completa ali os 4 principais candidatos pela pesquisa Direto ao Ponto. Só para reforçar, Karime, essa é uma pesquisa que traz um retrato de como o eleitor está pensando se as eleições fossem agora no próximo domingo, né, no dia 30 de agosto. Essa pesquisa também trouxe ali Cabo Daciolo registrando 4% das intenções de votos para o governo do Amazonas. Israel Munduruku e Gilberto Vasconcelos apareceram com 1% das intenções de votos cada. Brancos e nulos somaram 5%. Agora, Karime, eu queria chamar a atenção que esse levantamento é a terceira pesquisa, né, sobre a corrida para o governo do Amazonas, divulgada só essa semana. E em todas elas, Omar Aziz, né, aparece ali na primeira posição. Elas apresentam, inclusive, uma diferença importante sobre esse tamanho, sobre essa vantagem aí do Omar Aziz. Na Quest, por exemplo, que foi a pesquisa que a gente trouxe nessa quarta-feira, ele aparecia com 26%, né, de intenções de voto, 8 pontos à frente do Roberto Cidade, que está tentando aí a reeleição. Na Quest, o Roberto Cidade chegou a marcar 18%. A Maria do Carmo, 16%, e o Davi Almeida, 15%. Já na pesquisa Real Time Big Data, também divulgada na última terça-feira, o Omar alcançou 34%. Ele abriu aí pelo menos 12%, né? 12 pontos na intenção de voto em cima do Cidade, que registrou 22%. Já na pesquisa Direto ao Ponto, divulgada hoje, o Cidade, né, ele chegou aí a 26 pontos, né? E tecnicamente ali empatado com o Omar com 20. Peraí,
10: errei. Não, ao contrário.
9: O Omar é 26 e o Roberto Cidade com 23. 23.
10: Exato.
9: Tecnicamente empatados. Então, assim, a gente vê uma diferença muito grande entre essas últimas pesquisas. Volto a dizer, né, a pesquisa é um retrato de momento, né, e cada uma delas adota ali uma metodologia, e eu tentei trazer um recorte mais ou menos de como a população tem pensado essa
2: agora,
9: semana.
2: Agora, vale a pena a gente também monitorar, Nathalie Moraes, em relação ao histórico das intenções de voto para o governo do estado do Amazonas. A gente estava falando a respeito sobre a liderança de Omar Aziz no princípio, quando não havia todos os demais candidatos. A gente tem aqui diferentes, né, daquela época: Cabo Daciolo, Israel Munduruku, Gilberto Vasconcelos. E quando não havia esses outros candidatos a mais nessa lista, Omar Aziz, ele destacava de uma liderança muito grande dos demais concorrentes. E agora a gente consegue verificar um equilíbrio. Ainda existe uma certa vantagem, mas a vantagem não está tão grande assim como estava em outros momentos. Por exemplo, em março desse ano, a pesquisa Direto ao Ponto indicou que Omar Aziz está com 35%. Em junho, ele caiu para 28%. Naquela mesma ocasião, tínhamos a Maria do Carmo com 19%. Lá em março também, quando começou ali a pesquisa Direto ao Ponto, tínhamos Maria do Carmo com 30% e Davi Almeida com 24%. E aí, de lá para cá, o que aconteceu com esses outros candidatos? Maria do Carmo, que começou com 30%, caiu para 19%, e Davi Almeida, que tinha 24%, finalizou com 17%. O fato é que com esses novos concorrentes, tende a esses números começarem a ficar um pouco mais equilibrados e, ao que tudo indica, temos aí um número de possível segundo turno já, Karime.
10: Dificilmente nós não vamos ter um segundo turno para o governo do estado do Amazonas, não é, Kenneth? O fato
2: Exato. É
10: que o senador Omar Aziz, desde o início, né, de que se falava em candidatura, ele dispara.
9: Ele já está há 2 anos nessa pré-campanha.
10: E ele, né, já está há 2 anos também como preferido na intenção de votos, né, desde que começaram as pesquisas. Kenneth, essa mesma pesquisa também avaliou a gestão do prefeito de Manaus, Renato Júnior. 9% dos entrevistados consideram a administração ótima, outros 20% consideram boa e apenas 6% avaliam como ruim. Conta mais sobre esses números.
2: Karime Leão, esses números representam um sinal bastante positivo em relação à gestão municipal à frente da Prefeitura Municipal de Manaus, que é de Renato Júnior. Ele que foi empossado como prefeito de Manaus em março desse ano, então temos um período curto de avaliação onde a população já conseguiu, através das suas decisões, demonstrar que sim, demonstra positividades em relação à gestão de Renato Júnior. Nós temos um valor regular de 43%, que representa essa maior fatia desse gráfico. Temos também o item condição boa em relação à gestão de Manaus, como 20%, e ótima com 9%. Muitos especialistas consideram que esse item em relação a regular, essa taxa regular de 43%, que representa a maioria dos votos, ainda sejam possíveis pessoas que ainda podem ser convencidas em relação à gestão, tanto positivamente como também negativamente. Mas o fato é que nós estamos avaliando a gestão agora desde o período de março deste ano. E ao longo desse período, Renato Júnior precisou se readequar, imprimir a sua própria personalidade à frente da Prefeitura Municipal de Manaus. Nós temos acompanhado diversas entregas em diversos pontos da nossa capital amazonense, programas sociais, investimentos em infraestrutura, e o fato é que esses números demonstram positividade e que podem ainda no futuro isso daí ser considerado também uma possível eleição. O nome dele não está agora para ser votado, mas é claro que a gente já está numa eleição e é inevitável não pensar na próxima, né?
10: Verdade, Kennedy, você tem toda a razão. Nathalie, então, vamos lá. Em busca do 8º mandato como deputado estadual, o Sinésio Campos, ele foi criticado nas redes sociais depois da aprovação de um projeto de autoria dele, né, que cria a Semana da Amizade entre animais de estimação e seus tutores. Aí é aquela história, né, gente?
9: A gente já tem o dia do cachorro caramelo, que é o dia da amizade entre os pets e os seus animais. Karime, nem mesmo, né, a secretária da Assembleia Legislativa, eu tô falando aí da deputada Alessandra Campelo, conseguiu acreditar que aquele projeto tinha passado,
2: né? Valendo aquele projeto.
9: Na hora, ali na mesa diretora da Assembleia, no meio daquela sessão, quando ela foi anunciar, ela não aguentou. Mas esse projeto, né, criado aí pelo deputado Sinésio Campos, estabelece aí a comemoração que seja realizada anualmente na primeira semana de dezembro. A gente tem uma semana inteira dedicada à amizade entre os seres humanos e os seus pets. Eu, inclusive, eu separei o trechinho aí em que a deputada Alessandra Campelo faz esse anúncio. Vamos conferir.
19: 2025, de autoria do deputado Sinésio Campos, que institui a Semana da Amizade entre animais de estimação e seus tutores. Obrigado. Com pareceres favoráveis da CCJ.
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9: Karime, Kennedy, sonho ouvintes, quem conseguiu nos acompanhar pelas redes sociais, dá pra observar que a deputada tenta segurar ali a risada.
2: Desconforto, né?
9: Ela realmente ficou desconfortável. Inclusive, você tá dirigindo, tá no carro agora.

0: internautas, eleitores, dizendo que ficam indignados, né? Que o Amazonas precisa de pautas mais eficientes e cada vez mais a gente vem vendo projetos como esse serem aprovados.
1: É, gente, temos assuntos muito mais urgentes, com certeza. Kenneth, o Tribunal Regional Eleitoral do Amazonas manteve adjunto Afonso na disputa pela reeleição à Assembleia Legislativa. Conta pra gente os detalhes.
2: Exato, foi rejeitado esse pedido de impugnação à candidatura do deputado estadual adjunto Afonso, que ele é o atual presidente da Assembleia Legislativa do Estado do Amazonas. Esse pedido ele foi rejeitado pelo Tribunal Regional Eleitoral. O Ministério Público ele havia entrado com essa ação apontando ali uma condenação por doação eleitoral em excesso julgado ali em período de março do ano passado, o que levou ao pagamento de uma multa de mais de 16 mil reais. E aí, nessa última quarta-feira, os membros do Tribunal Regional Eleitoral, eles decidiram de forma unânime, gente, por unanimidade, em julgar improcedente esse pedido da Procuradoria Regional Eleitoral, deferido ali um registro de candidatura de adjunto Afonso, ou seja, ele permanece ainda com o nome disponível para poder concorrer a essas eleições desse ano. E Karime, gostaria de voltar a nossa pesquisa direto ao ponto para a gente poder falar sobre os números em relação à presidência da República, porque legal. O Amazonas ele tem ali os seus pontos que às vezes muita gente considera, não, o Amazonas tem mais tendência à direita, mais tendência à esquerda. Enfim, temos aqui o resultado da pesquisa para a presidência da República. Na pesquisa espontânea, temos Lula liderando com 36% das intenções de voto, 10% a mais do que o segundo colocado, que é o Flávio Bolsonaro, que fica com 26% das intenções de voto nessa pesquisa espontânea, que é quando você não dá os nomes de quem serão os candidatos. Quem também já começou a aparecer aqui no Amazonas foi o Renan Santos, que representa apenas 1%, e também Pablo Marçal nessa pesquisa espontânea. Só que na pesquisa estimulada, quando tem todos os nomes dos candidatos, o Lula permanece ainda liderando com 46% das intenções de voto, permanece ainda com uma folga um pouco maior em relação a Flávio Bolsonaro, que fica com 34% das intenções de voto. E aqui eu gostaria de citar os demais candidatos, né, gente? Porque já apareceu também na lista o Pablo Marçal com 4% das intenções de voto, ele que nem aparecia agora já despontou com 4%, Renan Santos 2%, Samara 2%, não conheço a Samara, a Clarice Barão também, ela ficou com 1%, Ronaldo Caiado 1% e Augusto Cury 1%. E os demais candidatos, eles ficaram com 0% nessa pesquisa de intenção de voto. Já em relação à questão de aprovação do governo Lula, temos o regular com 20%, a taxa de índice de bom e ótimo fica na casa de 21%. Totalizando tudo, temos mais de 60%, que são números favoráveis à gestão do presidente Luiz Inácio Lula da Silva e que agora desponta nessa liderança aqui no estado do Amazonas.
1: Diferente que a gente pensava, né? Só para informar, a candidata é Samara Martins da Silva Feitosa, é uma cirurgiã dentista, ativista e política brasileira, filiada ao partido Unidade Popular. Ela tem 38 anos. Agora em Manaus, 6:56.
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1: 6 pessoas foram presas hoje em Manaus, suspeitas de integrar uma célula do Comando Vermelho no estado do Amazonas, que monitorava embarcações das forças de segurança para facilitar o transporte de drogas aqui em Manaus.
2: Segundo a polícia, eles usavam um aplicativo de mensagens para poder acompanhar a movimentação das embarcações das polícias civil e militar em áreas da região metropolitana de Manaus para poder repassar essas informações a traficantes e facilitar o transporte das drogas. O repórter André Meirelles tem mais detalhes pra gente. Muito boa noite, André.
4: Muito boa noite, Karime, Kennedson, a todos que nos acompanham. É isso, a investigação da Polícia Civil do Amazonas descobriu essa estrutura montada para monitorar, principalmente durante a noite, as embarcações das forças de segurança, como vocês falaram. Os integrantes da célula do Comando Vermelho trabalhavam em sistema de escala e recebiam cerca de R$100 por plantão. Segundo o Departamento de Repressão ao Crime Organizado, DRCO, o grupo observava a movimentação das polícias civil e militar e repassava as informações em tempo real para traficantes. Para fazer o monitoramento, o grupo utilizava câmeras instaladas com vista para o Rio Negro na região do Educandos, na zona sul de Manaus. As informações também eram compartilhadas por meio de um grupo de mensagens chamado Visão Noturna, que deu nome à operação deflagrada nesta quinta-feira.

0: Quando uma embarcação policial era identificada, os traficantes eles recebiam um alerta e podiam mudar a rota para tentar escapar das abordagens. Os investigadores apontam que o monitoramento alcançava a orla de Manaus, o furo de Paracaúba e áreas de Iranduba e Manacapuru na região metropolitana. O grupo também é suspeito de dar apoio logístico ao transporte de grandes carregamentos de drogas que saíam da região de fronteira com destino à capital amazonense. A investigação começou depois da apreensão de cerca de 4,5 toneladas de drogas que foram encontradas em uma balsa em fevereiro desse ano na região de Iranduba. E a partir dessa apreensão, a polícia chegou à célula e identificou que os integrantes recebiam ordens de lideranças do Comando Vermelho, muitas delas fora do estado. Durante a Operação Visão Noturna, 6 suspeitos foram presos e 12 mandados de busca e apreensão foram cumpridos. A ação teve o apoio de equipes especializadas da Polícia Civil e Militar. As investigações continuam para identificar outros possíveis integrantes e também esclarecer toda a estrutura usada para monitorar as forças de segurança e também apoiar o tráfico de drogas dos rios do Amazonas. Volto com vocês.
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3: E vamos ao vencedor de hoje da notícia completa do 18 horas com a gasolina Ativa Max da Atem. É Augusto Garcia. Parabéns. Vamos escutar o áudio que ele mandou.
4: Boa noite, Mix. Eu mereço ganhar esses 40 litros, pois estou todo dia aqui na luta, aqui no motorista aplicativo. E eu sou fiel à rádio, todo dia às 18 horas estou aqui. Estou ouvindo vocês neste momento e aqui num trânsito maravilhoso, aquele maravilhoso entre aspas, hein? Mandei Mix para ajudar aí nesse faturamento aqui do aplicativo aqui, que a gasolina tá cara demais. Obrigado, Mix.
3: Obrigada, parabéns, Augusto. Nossa, que legal. Muito obrigada pela sua companhia, por você participar. Boa noite, você escuta a gente?
5: Boa noite, escuto sim, Karine.
3: E aí, como é que você está se sentindo sendo vencedor de hoje, conversando com a gente aqui do 18 horas?
5: Nossa, euforia 1000%, viu? Três semanas de tentando já e hoje finalmente, pela minha felicidade, eu fui contemplado aí. Muito obrigado.
6: Que massa, Augusto. Agora conta pra gente um pouquinho da tua história como motorista por aplicativos, há quanto tempo você tá nessa área e também já manda pra gente a parte do programa que você mais gosta.
5: Eu estou há 8 anos como motorista de aplicativo aí nessa luta aqui diária aqui. E essa gasolina nossa vai melhorar muito aqui o faturamento, viu?
6: Show de bola.
5: E a parte que eu mais gosto do programa é o tempo, o trânsito e também o editorial.
6: Olha aí, rapaz.
5: Hoje tem a opinião pessoal ali de vocês ali, do jornalista, né? Eu ouço o programa até o final.
6: Show de bola, bacana.
3: Que maravilha, que bacana. Muito obrigada pela sua audiência qualificada. Agora, manda aí um recado pros seus amigos, tipo assim, pô, participa, vale a pena.
5: Não desista, eu sou exemplo claro disso. 3 semanas aqui já mandando áudio direto aqui. E você pode ser o próximo, vou fazer a promoção até o final do ano.
3: Olha aí, ele rapaz, escuta mesmo.
6: Já fez um mexendo pra gente.
3: Augusto, muitíssimo obrigada pela sua participação e principalmente pela sua audiência, estando com a gente.
5: Eu que agradeço.
3: Poxa, sucesso, tudo de bom pra você.
5: Obrigado, boa noite.
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3: André Meirelles, boa noite, André.
0: Avenida André Araújo, o trânsito está mais intenso no sentido bairro, com maior movimento de veículos nesse horário. Já no sentido centro, o fluxo está mais tranquilo, sem grandes retenções. Agora, pela Avenida Humberto Calderaro, o trânsito segue sem alterações, com fluxo dentro da normalidade. Boa noite.
6: Agora seguimos direto para o editorial 18 horas.
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3: os candidatos à presidência da República deveriam dedicar maior atenção em suas propostas a medidas de prevenção à violência infantil no Brasil. Foi o que cobrou o Fundo das Nações Unidas para a Infância, Unicef. A entidade defende respostas mais bem adaptadas às vulnerabilidades de diferentes grupos de crianças e adolescentes. Segundo o fundo, as principais candidaturas têm propostas contra a violência, mas a maioria promete políticas de resposta e não de prevenção. A entidade diz que o Brasil avançou em áreas sociais, mas em relação à violência, a situação segue sendo grave. O Unicef diz que para proteger crianças e adolescentes é fundamental agir antes que a violência aconteça, via educação e oportunidades. No ano passado, 2.079 crianças e adolescentes foram mortos de forma violenta aqui no Brasil, o equivalente a 6 vítimas por dia. Em 2025, foram mais de 38 mil casos de maus-tratos de menores no ambiente doméstico. E ainda 61 mil estupros ou estupros de vulnerável cometidos por autores conhecidos das vítimas. Essas questões são indispensáveis para os eleitores saberem quais candidatos realmente podem oferecer soluções. E soluções sérias e factíveis para o futuro do Brasil.
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3: Um beijo, boa noite. Boa noite, Kennedson Paz.
6: Muito boa noite para você, Karim Leão. Boa noite a todos os nossos ouvintes aqui da 100.7 FM. Aquele boa noite para o Mauro Queiroz 30. Ele que acompanhou a gente na live lá do YouTube, gente. Então, muito boa noite para você, Mauro. Muito obrigado pela sua companhia. Não esqueçam de seguir a gente nas redes sociais no @18horasnews. Tamo junto, até amanhã.
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11: Mix, boa noite. Eu sou Graciano Rebelo e tá começando mais um Pede no Zap. Manda um áudio pra gente. 11 9 83 40 8000 e pede a sua música.
12: Fala, galera da Mix. Marcos Souza de Maringá, no Paraná, passando por aqui. Trabalhando até as 9, curtindo a Mix. Bom, Juma do Foo Fighters. Se escolhe aí. Manda melhor, pai. Tamo junto. 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
2: Boa noite, galera da Mix. Eu sou o Wellington aqui de Uberlândia e eu quero pedir pra vocês tocar aí, ó, toca Maneva, a melhor banda do Brasil. Um abraço, tamo junto. 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
1: Boa noite, galera da Mix, esse é o Marcinho de São Bernardo do Campo. Sou ouvinte da rádio há mais de 25 anos, curto muito a rádio Mix. Tô saindo pra trabalhar agora, motorista de caminhão. Gostaria de ouvir um som da Alanis Morissette.
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0: né?
1: 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Mix e o som de Tupac pra finalizar o primeiro bloco do Pede no Zap de hoje, quinta-feira. E olha, segurando a Mix, já já tem mais Pede no Zap.
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6: Boa noite, galera da Mix.
7: Meu nome é Jurandir, sou de Santa

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2: Boa noite, galera da Mix, meu nome é Cássia Luz, moro em Ibiporã, no Paraná, e curto muito, muito, muito pede no zap. Gostaria muito de ouvir alguma música do Arrá, deixa pra você escolher se ainda der tempo.
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2: Olá, Mix, Caio de Osasco, toca o modo Wild Snake.
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1: Mix o som de James Arthur pra finalizar o Pede no Zap de hoje, quinta-feira. Só não esquece de mandar tua mensagem de áudio pelo 11 9 8340 8000. Manda tua mensagem de áudio, pede a sua música, que você ouve ela com a gente aqui na Mix. E o Pede no Zap tá de volta amanhã, sexta, 7 da manhã.
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0: Boa noite, começou mais um Festa Mix aqui em 100.7, o seu programa de música eletrônica. Olha, eu sou Graciano Rebelo, você sabe, vamos juntos na Mix até as 9, porque tá começando mais um Festa Mix. Boa noite, Ayla.
1: Boa noite, Graciano. Boa noite, galera do Festa Mix. Eu sou Ayla Vega e mais uma vez estou aqui ao lado do Graciano para começar mais uma noite de muita música. E como eu sempre digo, o esquenta da sua noite começa aqui. Está no ar, Festa Mix.
2: Graciano.